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1: Olá, boa noite.
2: Boa noite para você que nos acompanha em todo o país.
1: Quinta-feira, 18 de junho de 2026.
2: Vamos ao destaque do dia: saúde em casa.
1: Governo do Brasil lança programa de atenção domiciliar à pessoa idosa, o PAD Brasil.
2: Equipes vão atuar junto com os profissionais de saúde da família para atender em casa os idosos e diminuir a necessidade de hospitalizações.
1: E mais 21 cidades pequenas vão receber o programa Melhor em Casa, que leva atendimento contínuo do SUS no domicílio. Pablo Mundim.
3: O atendimento é destinado principalmente a pacientes que receberam alta hospitalar, mas ainda precisam de acompanhamento intensivo para recuperar movimentos, autonomia e independência.
2: E ainda, direitos de crianças e adolescentes.
1: Combate ao trabalho infantil teve mais de 10 ações de fiscalização em 2025 e retirou mais de 4.300 crianças de condições laborais inapropriadas.
2: Por outro lado, o trabalho legal para jovens aprendizes cresceu e chegou a 726 mil contratos ativos.
1: E nós vamos falar também de combate às casas ilegais de apostas.
2: Operação Conto da Sorte mira em esquema de bets irregulares e pode ter movimentado 50 bilhões de reais em 3 estados. Nazi Brum.
4: Segundo as investigações, além de movimentação financeira incompatível com rendimentos declarados, existem indícios de lavagem de dinheiro e sonegação fiscal.
1: Hoje na apresentação da Voz do Brasil, Mariana Jungmann e Luciano Seixas.
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1: A Receita Federal coordena uma operação para investigar empresas que atuavam de forma ilegal no mercado de apostas, as chamadas bets.
2: A suspeita é que o grupo movimentou cerca de 50 bilhões de reais em esquemas de fraudes em 3 estados.
1: Entre os crimes apurados estão sonegação e lavagem de dinheiro.
4: A Operação Conto da Sorte foi realizada nos estados de Pernambuco, Ceará e São Paulo. E nesse primeiro momento, foca na obtenção de documentos e provas. Para isso, foram cumpridos 14 mandados de busca e apreensão. A investigação começou após a Secretaria de Prêmios e Apostas do Ministério da Fazenda fazer uma análise técnica numa autarquia criada pela Prefeitura de Bodó, no Rio Grande do Norte, que autorizava o funcionamento de empresas de apostas. A autarquia foi fechada por determinação do Supremo Tribunal Federal, mas as bets ilegais continuaram atuando. De acordo com o ministro da Fazenda, Dario Durigan, a movimentação ilegal pode chegar a 50 bilhões de reais.
5: A gente identificou um grupo de 37 empresas que atuavam no ramo das bets ilegais. Houve uma movimentação, a princípio, de 50 bilhões de reais. Essa é uma das várias operações que serão feitas para combater bet ilegal, rigor total, tolerância zero, melhor dizendo, com as bets ilegais.
4: Segundo as investigações, além de movimentação financeira incompatível com rendimentos declarados, existem indícios de lavagem de dinheiro e sonegação fiscal. Na ação, os agentes estão apreendendo documentos, celulares, computadores, dinheiro em espécie e passaportes dos envolvidos. A operação envolve 9 auditores fiscais, 6 promotores de justiça, 10 servidores da Receita Federal, além de 28 policiais civis e militares. Reportagem Nazi Brum.
2: Para garantir a vida de meninas e mulheres, o governo do Brasil tem implementado diversas ações integradas de prevenção, fortalecimento das redes de proteção e punição dos agressores.
1: E os resultados começam a aparecer. Os meses de abril e maio apresentaram redução de feminicídios no Brasil.
6: O número de feminicídios no país caiu nos meses de abril e maio deste ano, quando comparado ao mesmo período de 2025. Nesses 2 meses do ano passado, 262 mulheres foram mortas por machismo, possessividade dos companheiros ou outras razões relacionadas ao simples fato de serem mulheres. Nesse ano, foram 232 mulheres assassinadas nessas condições, uma redução de 11,45%. Em fevereiro, uma iniciativa do governo federal mobilizou os 3 poderes, executivo, legislativo e judiciário, para lançar o Pacto Nacional Brasil contra o Feminicídio. Na avaliação do secretário nacional de Segurança Pública, Chico Lucas, ações como essa contribuíram para que o Brasil apresentasse uma tendência de queda após 2 anos seguidos de aumento desse crime.
7: Quando há consolidação dos dados de janeiro a maio, a queda é da ordem de 0,47, o que mostra uma reversão da tendência de aumento e agora nós estamos, de fato, tendo uma diminuição do número de feminicídios.
6: Também está em andamento a Operação Mulher Segura, coordenada pelo Ministério da Justiça e Segurança Pública, em parceria com o Ministério das Mulheres, secretarias estaduais e municipais e as forças de segurança. A ação tem como objetivo cumprir, até o fim do ano, todos os mandados de prisão em aberto por crimes contra as mulheres. O secretário nacional de Segurança Pública, Chico Lucas, ressaltou os principais números da operação, que já está na segunda fase.
7: Só no mês de março e abril foram 6 mil prisões realizadas daqueles que descumpriam medidas protetivas ou tinham mandado de prisão em aberto. E as operações continuam. Na fase 2, agora no mês de junho, os 15 primeiros dias, já cumprimos centenas de mandados de prisão e fiscalizamos por milhares de agentes policiais as medidas protetivas de urgência.
6: Nos primeiros 3 meses desse ano, o Ligue 180, Central de Atendimento à Mulher, registrou um aumento de 24% nas denúncias de violência contra mulheres e 14% nos atendimentos, quando comparado ao mesmo período do ano passado. Reportagem Natália Koslick.
2: O Ministério da Saúde está ampliando os cuidados domiciliares no Brasil.
1: Foram habilitadas novas equipes do programa Melhor em Casa, que vão apoiar a reabilitação de pacientes.
2: Hoje, mais de 1000 municípios já são beneficiados pelo programa em todo o país.
3: Depois de uma internação, o desafio nem sempre termina quando o paciente recebe alta. Para quem precisa de reabilitação e acompanhamento especializado, sair de casa pode ser difícil e muitas vezes inviável. É o caso do Carlos Henrique, que sofreu uma parada cardiorrespiratória e desde então precisa de cuidados contínuos. A esposa, Luciene Sibela, conta como o atendimento domiciliar fez diferença na rotina da sua família.
8: Eu acho que a primeira palavra que me vem é segurança. Segurança de saber que você não está só e que você está com profissionais que vai te apoiar. Você veja hoje, eles chegaram aqui e já resolveram muitas coisas, né? E isso para nós é uma segurança muito grande, saber que você pode contar.
3: Para ampliar esse cuidado e reduzir as dificuldades enfrentadas pelas famílias, o Sistema Único de Saúde está fortalecendo o atendimento domiciliar realizado pelo programa Melhor em Casa. Foram habilitadas novas equipes multiprofissionais especializadas para apoio à reabilitação, que vão atender 21 municípios com menos de 20 mil habitantes. São profissionais de diferentes áreas da saúde. O coordenador-geral de atenção domiciliar do Ministério da Saúde, Tarcísio Nema de Aquino, explica que tipo de cuidados serão oferecidos.
9: Então é fisioterapeuta, terapeuta ocupacional, fonoaudiólogo, cirurgião dentista, farmacêutico, psicólogo, assistente social, nutricionista. Então são profissionais que integram a equipe para levar a reabilitação, né, a recuperação do paciente, o cuidado de nível especializado dentro do domicílio.
3: O atendimento é destinado principalmente a pacientes que receberam alta hospitalar, mas ainda precisam de acompanhamento intensivo para recuperar movimentos, autonomia e independência. O cuidado também ajuda a evitar novas internações e garante a continuidade do tratamento perto da família, explica Eliana Peixoto, fonoaudióloga da equipe de atendimento em Brasília.
10: A gente faz esse atendimento dando qualidade de vida para o paciente, melhorando a condição de atendimento dentro da família, ajustando a vida daquela família com aquela nova realidade de paciente, né? Acamado, instruindo. A nossa atividade dentro do lar do paciente é uma atividade de educação continuada.
3: A expansão das equipes do Melhor em Casa contou com investimento anual de 3.400.000 reais. Hoje, mais de 1000 municípios já são beneficiados pelo programa em todo o país. Reportagem Pablo Mundim.
1: E como ouvimos aí na reportagem, o programa Melhor em Casa é fundamental para diminuir a hospitalização de pacientes em todo o país.
2: Mas o governo do Brasil identificou uma lacuna no cuidado continuado de uma parcela específica da população, os idosos.
1: Atualmente são 36 milhões de pessoas idosas, sendo 3 milhões com dificuldades de locomoção ou que têm restrição para sair de casa. Isso representa 10% da população idosa.
2: E para garantir um envelhecimento saudável, o Ministério da Saúde lançou hoje o Programa de Atenção Domiciliar à Pessoa Idosa, o PAD Brasil.
1: O investimento será de 163 milhões e 200 mil reais em 2026, com projeção de mais de 329 milhões de reais no próximo ano.
2: Na prática, o programa vai funcionar com equipes multiprofissionais, trabalhando em conjunto com as equipes de saúde da família.
1: O ministro da Saúde, Alexandre Padilha, detalhou como essas equipes vão atuar para dar suporte a pacientes e aos seus familiares.
11: Essas equipes vão lá, vão cuidar desse idoso que está acamado. Então, elas têm uma relação direta com os médicos, a família e comunidade, com os profissionais da atenção primária em saúde, mas passam a ter o papel específico de, todo dia, pegar o automóvel do programa, visitar o idoso acamado. Ou seja, com isso você consegue colocar mais um time para dar conta dessas visitas ao idoso acamado, que muitas vezes não sai de casa, não tem condições de sair de casa, muitas vezes o cuidador tem que ficar o tempo todo com ele lá. Então, essas equipes vão fazer essas visitas, orientar melhor o cuidador, também cuidar do cuidador de uma certa forma.
2: Além do PAD Brasil, também foi lançada a Caderneta Brasileira da Pessoa Idosa.
1: O documento já está disponível em formato digital dentro da plataforma Meu SUS Digital, integrada à conta gov.br, e permite o acompanhamento dos dados de saúde do idoso.
2: Pesquisadores e startups da área de saúde agora contam com um novo guia para ajudar a transformar tecnologias em soluções disponíveis no SUS.
1: Os dispositivos médicos fazem parte da rotina dos serviços de saúde e incluem desde curativos e ataduras até próteses e tecnologias com inteligência artificial.
2: Atualmente, existe

0: em todo o território nacional, com o CPF como número único de identificação.
1: No Brasil, mais de 1 milhão de carteiras de identidade nacional são emitidas por mês, segundo dados divulgados pelo Ministério da Justiça e Segurança Pública. O novo modelo está disponível desde 2022 e a emissão do documento pode ser agendada nos institutos de identificação dos estados e do Distrito Federal. O maranhense Alcemir Chaves de Araújo conseguiu marcar o atendimento com a ajuda da filha. Aos 74 anos, ele diz que quer trocar o documento para ter mais tranquilidade.
2: Aí a minha filha achou melhor tirar logo essa identidade nova, né? Porque a velha tava boa, né? Mas eu me apressei logo, digo, bora logo tirar logo isso. Aí eu acabei, fiquei logo livre, de cabeça fria, né?
1: Assim como o Alcemir, mais de 55 milhões de brasileiros já emitiram a carteira de identidade nacional em todo o Brasil. A troca é obrigatória, mas o modelo antigo vale até 2032. Para a coordenadora geral de modernização tecnológica do Ministério da Justiça e Segurança Pública, Beatriz Figueiredo, a grande vantagem da carteira de identidade nacional é a utilização do CPF como número único de identificação.
3: Ela traz de novo uma identidade mais integrada, mais segura e mais moderna, porque ela vai substituir gradualmente o antigo RG, ela sim, que usa um número único, que é o número do CPF, que vai ser válido em todo o Brasil. Então a gente acaba com aquela possibilidade de ter um número de RG diferente em cada estado, e isso vai unificar a identificação pelo CPF, né? Que a gente tem um CPF único. Então isso reduz a duplicidade e aumenta muito a segurança dos nossos dados.
1: A versão digital da carteira, integrada ao gov.br, permite incluir outros documentos e registros do cidadão, como CNH, título de eleitor, dispensa militar, carteira de trabalho e cartão SUS. Para tirar o documento, é só acessar gov.br/identidade e agendar a expedição. É preciso apresentar a certidão de nascimento ou de casamento. A primeira via do documento é gratuita. Reportagem Gabriela Noronha.
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5: Previsões do Instituto Nacional de Meteorologia, o INMET, confirmam que este ano vai ocorrer o fenômeno El Niño.
0: Isso significa risco de seca na faixa norte das regiões norte e nordeste, enquanto favorece grandes volumes de chuva no sul do país.
5: Por isso, o Brasil já está se preparando para eventos extremos. É o que afirmou o ministro Valdez Góes, da Integração e do Desenvolvimento Regional, durante o programa Bom Dia Ministro, produzido pela Empresa Brasil de Comunicação, nesta quinta-feira.
6: Nós estamos com uma sala de situação já montada pelo governo federal, já existem 20 ministérios mobilizados, a Defesa Civil Nacional, o SEMADEM, o IMET e o INPE fazem reuniões frequentes, inclusive com as defesas civis estaduais e municipais de norte a sul deste país, ou seja, toda uma experiência já acumulada e uma preparação e uma determinação do governo do presidente Lula de que a vigilância, o monitoramento e a mobilização e os planos de contingência e a relação e proximidade com os estados e municípios está em curso.
0: Valdez Góes afirmou que o El Niño deve chegar ao Brasil a partir de julho e a Defesa Civil Nacional e seus sistemas de alerta estão de prontidão.
5: Órgãos ambientais como o IBAMA e o ICMBio também vêm trabalhando na prevenção aos incêndios florestais com a contratação de profissionais e a orientação a fazendeiros sobre o não uso de fogo.
0: Mais de 3 milhões de reais investidos na aquisição de alimentos para impulsionar a agricultura familiar e o abastecimento no estado do Pará.
5: A iniciativa da Conab, em parceria com os Ministérios do Desenvolvimento Social e do Desenvolvimento Agrário, busca combater a insegurança alimentar e nutricional no âmbito do Programa de Aquisição de Alimentos, o PA.
0: O presidente da Conab, Silvio Porto, destaca o impacto dessas medidas na segurança alimentar da região.
7: São 96 milhões de reais que nós investimos na aquisição de alimentos dos mais diversos aqui do estado do Pará, valorizando a cultura, a produção e a alimentação regional. Nós estamos, dessa forma, conseguindo valorizar essa

0: produção que vem de assentamentos, da agricultura familiar, de extrativistas e indígenas.
1: Com os investimentos, mais de 140 toneladas de alimentos produzidos no estado serão destinadas a cozinhas solidárias e redes socioassistenciais, combatendo diretamente a fome na região.
2: Outro destaque é a modernização da unidade armazenadora de Ananindeua, que recebeu melhorias na estrutura e teve a capacidade ampliada para mais de 17 mil toneladas, como detalha Silvio Porto.
0: Nós saímos de 3.500 toneladas para 21 mil toneladas. Essa unidade armazenadora, ela se torna um polo relevante do ponto de vista do abastecimento aqui para o Pará, mas também para a região da Amazônia.
1: E essas foram as notícias do governo do Brasil.
2: Uma realização da Secretaria de Comunicação Social da Presidência da República.
1: Com produção da empresa Brasil de Comunicação.
2: Fique agora com as notícias do Poder Judiciário e do Congresso Nacional. Boa noite.
1: Boa noite para você e até amanhã.
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5: STF decide que é inadmissível a validade de provas em processo envolvendo crime sexual quando ocorrer constrangimento da vítima durante audiência de instrução.
6: Crime da 113 Sul. STJ inicia sessão virtual para julgamento de recurso do Ministério Público.
5: O presidente do TSE afirma que discurso de ódio ameaça a democracia.
6: Boa noite, eu sou Marcela Luiza.
5: Eu sou Walter Lima.
6: Por unanimidade, o plenário do Supremo Tribunal Federal reconheceu a nulidade de provas produzidas em audiências sobre crimes sexuais quando a vítima é submetida a humilhações, constrangimentos e violações da dignidade.
5: O caso chegou ao Supremo em março do ano passado. O recurso foi apresentado pela defesa da vítima, que questionava a decisão do Superior Tribunal de Justiça, que rejeitou o pedido de nulidade da audiência de instrução.
6: O ponto central no STF foi sobre definir se uma prova produzida em ambiente de violação à dignidade da vítima pode ser considerada válida.
5: Com o reconhecimento da nulidade da audiência, o processo foi anulado e o caso deve retomar a fase de instrução na primeira instância.
6: STJ começa a sessão virtual de julgamento de recurso sobre o caso conhecido como crime da 113 Sul.
5: Esse crime se refere ao assassinato em 2009 do ex-ministro do TSE, José Guilherme Vilela, da esposa dele, Maria Carvalho Mendes Vilela, e da empregada da família, Francisca Nascimento da Silva. Repórter Fátima Uchoa.
7: O crime ocorreu no apartamento da família, na quadra 113 Sul, em Brasília. Adriana Vilela, filha do casal, foi condenada por júri popular a 61 anos de prisão, acusada de ser a mandante dos assassinatos. Em 2025, a sexta turma do STJ anulou a condenação, acolhendo a alegação de cerceamento de defesa. O Ministério Público do DF recorreu desse entendimento e pediu agora que a condenação fosse restaurada e que a ré cumprisse imediatamente a pena. Mas vale ressaltar, na sessão virtual, os ministros da sexta turma não discutem a culpa ou a inocência de Adriana Vilela. O ministro relator Sebastião Rei Júnior votou para manter anulada a condenação. Se não houver pedidos de adiamento, a sessão virtual de julgamento deve permanecer aberta por 7 dias.
6: Presidente do Tribunal Superior Eleitoral afirma que discurso de ódio ameaça a democracia.
5: Ministro Cássio Nunes Marques reforça compromisso com eleições livres, inclusivas e seguras. Fábio Ruas.
8: A afirmação do ministro Cássio Nunes Marques foi durante a sessão plenária do TSE desta quinta-feira. Antes de iniciar os julgamentos, o presidente do TSE mencionou o Dia Internacional de Combate ao Discurso de Ódio, data instituída pela Assembleia Geral da ONU em 2021. Disse que a divergência de ideias é legítima e necessária, mas não pode ser confundida com ataques à honra, práticas discriminatórias ou tentativas de desumanizar adversários políticos.
6: Último dia da itinerância da Justiça do Trabalho na aldeia Manga, em Oiapoque.
5: Teve audiências judiciais e outros serviços de cidadania, tudo de graça. Rafael Silva.
9: A Justiça do Trabalho realizou 28 audiências judiciais presenciais, híbridas e virtuais na Aldeia Manga nesse último dia de itinerância cidadania aqui com você. Indígenas de outras comunidades enfrentaram até 6 horas de barco para colocar um ponto final nesses processos trabalhistas, que envolvem questões como férias não pagas, saque de FGTS e recebimento de verbas rescisórias. Além disso, o polo de saúde da Aldeia Manga ficou lotado ao oferecer atendimento médico, fisioterapêutico, psicológico e odontológico especializado. Neste sábado e domingo vai ser a vez de levar esses serviços à população da Aldeia Espírito Santo, na mesma região. Para chegar lá, dessa vez, só de barco. O mutirão pretende fazer até 2.000 atendimentos.
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6: Uma boa noite.
10: E até amanhã.
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1: Eu sou Paula Groba.
2: E eu sou Humberto Pinheiro.
1: E estes são os destaques de hoje do Jornal do Senado, que começa agora.
2: PEC do Banco Central terá calendário de votação definido nos próximos dias.
1: Avança a fiscalização mais rígida de pagamento mínimo por fretes rodoviários.
2: Senador defende escala 4x3 para profissionais da segurança e da saúde.
1: Boa noite.
2: Boa noite.
1: Avançou no Congresso a proposta que cria novas regras para garantir o pagamento do piso mínimo do frete rodoviário. O texto, que tem origem em uma medida provisória, foi aprovado pela comissão mista que analisa a MP.
2: A proposta seguiu para análise da Câmara dos Deputados. Repórter Marcela Cunha.
3: A proposta torna obrigatório o registro prévio das operações no Código Identificador da Operação de Transporte, o CIOT, com informações sobre carga, trajeto, valor e prazo de pagamento. O sistema deverá bloquear fretes abaixo do piso da Agência Nacional de Transportes Terrestres, que existe desde 2018, mas é frequentemente descumprido segundo os caminhoneiros. O senador Carlos Fávaro, do PSD de Mato Grosso, que presidiu os trabalhos da comissão mista que analisou a MP, afirmou que o texto busca equilibrar a valorização dos caminhoneiros e os custos do setor.
4: Tenho certeza, teremos a partir então da conversão em lei dessa medida provisória, nós teremos um outro momento do transporte do Brasil, com segurança jurídica, com estabilidade financeira, com a satisfação dos transportadores e também das empresas que transportam.
3: O piso será reajustado quando os combustíveis variarem pelo menos 5%. Para o consumidor, o aumento dos preços não é automático, mas as empresas podem ter custos maiores e repassá-los aos produtos. O texto também cria piso salarial de R$5.000 para motoristas empregados em viagens longas e mantém a anulação de multas civis e administrativas por manifestações e bloqueios de 2022.
1: O senador Oriovisto Guimarães, do PSDB do Paraná, manifestou preocupação com a proposta de redução da jornada de trabalho da escala 6x1 para 5x2. O parlamentar afirmou que a mudança pode gerar impactos econômicos em setores que operam de forma contínua, como a agropecuária.
2: Oriovisto também argumentou que a medida poderia elevar custos de produção e influenciar os preços de produtos e serviços. O senador defendeu que o tema seja analisado com mais profundidade pelo Senado antes de uma deliberação.
5: Os países do Mercosul que passaram para essa escala fizeram transição em todos eles 8 anos. Nós queremos fazer em 1 mês ou 2. O que é de mais grave nisso tudo é que essa medida vai fazer com que a população mais humilde do nosso país trabalhe mais.
1: Já o senador Carlos Viana, do PSD de Minas Gerais, anunciou que vai apresentar uma emenda para garantir a escala 4x3 a profissionais da segurança pública e da saúde, como policiais, bombeiros, médicos e enfermeiros.
2: Segundo ele, a medida busca valorizar categorias que exercem atividades essenciais e de alta responsabilidade. Repórter Lana Dias.
6: O senador Carlos Viana, do PSD de Minas Gerais, anunciou que vai propor a escala 4x3 para profissionais da segurança pública e da saúde, em forma de emenda a uma das propostas de emenda à Constituição, que trata da jornada de trabalho no país. Ele explicou que o objetivo é valorizar a atuação de trabalhadores como policiais, bombeiros, médicos e enfermeiros.
7: Eles há muito tempo pedem uma escala que seja mais humana, uma escala que seja mais suportável. Então é o momento, eu entendo, para que a gente possa valorizar as forças de segurança, principalmente valorizar o pessoal da saúde e dar a eles a possibilidade de discussão e chamar a atenção sobre essa escala que é muito pesada hoje em dia para a maior parte dessas categorias.
6: A princípio, a emenda seria apresentada à PEC, já aprovada na Câmara dos Deputados, que diminui a jornada para 40 horas semanais, com 2 dias de descanso. Mas Carlos Viana não descartou a possibilidade de incluir a sugestão na proposta da oposição, que permite acordos para a jornada de trabalho flexível, baseada em horas, limitada a 44 horas semanais.
1: Por falta de entendimento sobre os vetos presidenciais, foi cancelada a sessão do Congresso que estava marcada para hoje. O anúncio foi feito pelo presidente do Senado, Davi Alcolumbre.
2: 90 vetos estavam na pauta. Mais detalhes com o repórter Márcio Maturana.
8: Foi cancelada a sessão do Congresso que estava marcada para esta quinta-feira, dia 18, com cerca de 90 vetos presidenciais, com 924 dispositivos e 11 projetos de lei do Congresso Nacional. O cancelamento foi explicado pelo presidente do Congresso, Davi Alcolumbre, numa entrevista coletiva.
9: Os líderes partidários da Câmara e do Senado não conseguiram se reunir para tratar especificamente dessa sessão do Congresso que estava marcada com 30 dias de antecedência. E temos um outro problema. Líderes da Câmara e líderes do Senado, do mesmo partido às vezes, estão pedindo para o governo pela manutenção do veto numa liderança e na liderança na outra casa pela derrubada do veto.
8: A pauta deve ser dividida em 3 sessões do Congresso, sendo a primeira em 15 dias, segundo Davi, e vai acontecer após reuniões com os líderes partidários.
1: E a proposta que amplia a autonomia operacional e financeira do Banco Central deve voltar aos debates no Senado. Após a aprovação do texto na Comissão de Constituição e Justiça, senadores passaram a cobrar a análise da matéria em plenário.
2: O presidente do Senado, Davi Alcolumbre, afirmou que vai definir nos próximos dias o calendário de votação da proposta. Repórter Bruno Lourenço.
10: O autor da PEC, senador Vanderlan Cardoso, do PSD de Goiás, lembrou que a Comissão de Constituição e Justiça votou a proposta em 10 de junho e o governo, que pediu de 1 a 2 semanas para analisar o texto, após 2 anos de reuniões com os senadores, já teve o tempo necessário para os eventuais ajustes.
11: Para que o Banco Central não pare, não entre em total colapso operacional, com prejuízos diretos à fiscalização do sistema financeiro nacional e do PIX, que atende de forma importante a todos os cidadãos brasileiros.
10: O presidente do Senado, Davi Alcolumbre, se comprometeu a definir um calendário de votação para a PEC até esta sexta-feira, dia 19.
12: Eu vou conversar com esses atores e vou tomar uma decisão na condição de presidente do Senado para ver qual é a data que eu vou colocar essa PEC para deliberação aqui no plenário.
10: A proposta de emenda à Constituição precisa passar por 2 turnos de votação no plenário, onde terá que receber a aprovação de 49 dos 81 senadores.
1: A senadora Damaris Alves, do Republicanos do Distrito Federal, alertou para o aumento dos casos de violência contra pessoas idosas no Brasil. Em referência ao Dia Mundial de Combate à Violência contra a Pessoa Idosa e à campanha Junho Violeta, ela citou dados de órgãos oficiais que apontam crescimento das denúncias de agressões, negligência, abandono e violência patrimonial.
2: A senadora também chamou atenção para casos de violência sexual contra idosos e defendeu o fortalecimento das políticas públicas de proteção, além do endurecimento das penas para agressores e fraudadores, que tem como alvo aposentados e pensionistas.
13: E sabe aonde essas coisas acontecem? Especialmente a violência sexual? Nos abrigos, nos lares de acolhimento e dentro de casa. Na hora do banho, na hora de trocar a fralda, o idoso muitas vezes não consegue falar, não consegue pedir socorro e sofre essa monstruosidade calado.
1: E especialistas e parlamentares discutiram no Senado um projeto que cria uma política nacional de enfrentamento à violência contra a mulher e transforma em lei medidas de proteção já adotadas no país.
2: O objetivo é garantir a permanência dessas políticas de proteção, mesmo com as mudanças de governo. A reportagem é de Patrícia Oliveira.
14: O Brasil registra uma média de 4 mulheres assassinadas por dia e esse número está aumentando. Só no primeiro trimestre deste ano, os casos de feminicídio cresceram 7,5% em relação ao mesmo período do ano passado. Um projeto transforma em lei e amplia as ações que já são executadas hoje para garantir a permanência dessas políticas de proteção, mesmo com as mudanças de governo. Para a gestora pública Mia Costa, apesar dos avanços na legislação, as medidas protetivas têm sido mais uma reação do que um impedimento à violência contra as mulheres.
15: Nós não estamos conseguindo chegar a tempo de impedir que essa violência aconteça.
14: A proposta do senador Paulo Paim, do PT do Rio Grande do Sul, prevê a integração dos serviços de atendimento, mais acesso ao acompanhamento psicossocial, a capacitação de profissionais e ações de prevenção.
16: É necessário construir uma política de Estado permanente, integrada e estruturada.
14: Entre as medidas previstas estão a expansão das unidades da Casa da Mulher Brasileira, a criação de unidades móveis para atender regiões sem serviço especializado e campanhas permanentes de conscientização.
2: Com edição de Paula Groba e trabalhos técnicos de João Lira, o Jornal do Senado fica por aqui. Acompanhe agora as notícias da Câmara dos Deputados. Boa noite.
1: Boa noite e até amanhã.
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18: Câmara aprova a criação de política industrial e tecnológica para o país.
19: Comissões proíbem graduação à distância para cursos na área da saúde.
18: Proposta de criminalização da misoginia pode ser votada ainda este mês.
20: Boa noite. A relatora do projeto que criminaliza a misoginia anunciou a votação da proposta para a última semana de junho. A repórter Maria Neves explica a versão atual da proposta.
21: De acordo com a coordenadora do grupo de trabalho que analisou o projeto sobre criminalização da misoginia, a deputada Tabata Amaral, do PSB de São Paulo, há acordo com os líderes partidários para votar a proposta no plenário da Câmara na semana do dia 29 deste mês. A parlamentar apresentou as alterações propostas ao texto que já foi aprovado no Senado. A principal mudança foi instituir penas para disseminação de ódio contra as mulheres pela internet. Para defender a importância da medida, Tabata Amaral lembrou o caso da jovem que morreu após ser jogada de uma ponte sem corda durante uma prática esportiva conhecida como rope jump, em São Paulo, e que, mesmo depois de morta, foi atacada nas redes.
22: Uma jovem de 21 anos foi morta de uma maneira absolutamente horrorosa, pavorosa, e nas horas seguintes, o que a gente viu na internet não é o que a gente aprendeu e a gente cresceu vendo, que é a solidariedade, que são as orações, que é a tristeza. A gente viu uma família, amigos enlutados, terem que lidar com pessoas criminosas. As redes sociais sugerir atos de violência, de estupro, de necrofilia. Fica mais um reforço da urgência desse projeto.
21: A proposta equipara a misoginia ao racismo, que dessa forma passa a ser um crime inafiançável e que não prescreve. A punição também é a mesma: reclusão de 2 a 5 anos e multa. Caso o crime seja cometido por meio da internet com o objetivo de obter vantagem econômica, a pena aumenta. A prática será punida com reclusão, que pode ir de 3 a 10 anos, mais multa. Essa pena maior será aplicada também quando o agente do delito for pessoa com audiência expressiva, influência pública ou capacidade ampliada de difusão do conteúdo em meio de comunicação ou plataforma digital. A punição também será maior se o crime de misoginia for cometido contra criança, adolescente, pessoa idosa ou com deficiência. Nesse caso, passa a ser de 3 a 7 anos e meio, mais a multa, também acrescida da metade. Deputadas de partidos de oposição foram contrárias ao projeto e argumentam que a medida pode ferir direitos fundamentais. A deputada Júlia Zanatta, do PL de Santa Catarina, sustenta que o projeto é um perigo para a liberdade de expressão e para a liberdade religiosa.
23: O texto admite punir manifestação contra mulheres enquanto grupo social, sem uma vítima determinada. Ninguém precisa ter sido ofendido, basta alguém entender que uma frase, um vídeo, uma pregação menosprezou as mulheres como coletivo. Isso que vão fazer aqui, se esse texto passar da forma que está, vai ser institucionalizar o crime de opinião sob o manto da defesa das mulheres.
21: Na versão aprovada, a misoginia é definida como prática, indução ou incitação de violência, de restrição ao pleno exercício de direitos ou de ofensa à dignidade da mulher em razão da condição de mulher. A expressão menosprezo às mulheres, que constava na versão anterior, foi retirada. Da Rádio Câmara de Brasília, Maria Neves.
24: Alexandre Lindemaia, do PT do Rio Grande do Sul, defende o fortalecimento de ações de combate ao feminicídio e à violência contra as mulheres, citando os 1.470 feminicídios registrados em 2025, perfazendo uma média de 4 por dia, com possível subnotificação de casos.
20: Alexandre Lindemaia cobra uma mudança cultural entre os homens, sublinha políticas públicas como o programa Mulher Viver Sem Violência e conclama a sociedade a se manter em permanente mobilização, além de exigir uma ação conjunta dos governos contra a violência.
17: Justiça.
24: A Procuradoria-Geral da República pediu e o STF confirmou a condenação do ex-deputado Eduardo Bolsonaro por coação no curso do processo sobre tentativa de golpe de Estado em 2022. Paulão, do PT de Alagoas, entende que a decisão assegura o respeito à soberania nacional e ao Estado de Direito.
0: Paulão avaliou que o STF analisou o processo com base na legislação e nas provas apresentadas. Para ele, nenhum agente político tem o direito de pressionar integrantes do Supremo ou de questionar ações das instituições brasileiras.
24: Marcel Van Hatten, do Novo, do Rio Grande do Sul, volta a defender a revisão dos processos relacionados aos condenados pelos atos de 8 de janeiro de 2023. Ele considera que há pessoas submetidas a punições desproporcionais e cobra a apuração de supostos abusos de autoridade.
0: Marcel Van Hatten também questiona a demora na análise de medidas aprovadas pelo Congresso para alterar a dosimetria das penas aplicadas aos condenados. De acordo com ele, a situação gera insegurança jurídica e sofrimento para as pessoas afetadas pelos processos.
24: Glauber Braga, do PSOL do Rio de Janeiro, retoma seu mandato após 6 meses de afastamento. Sua primeira providência foi solicitar ao STF a apuração de denúncias envolvendo o orçamento secreto e a responsabilização dos envolvidos, caso as irregularidades sejam confirmadas.
0: Glauber Braga solicita também à Corregedoria da Câmara que investigue a origem de mais de R$460 mil encontrados com um parlamentar. Ele reafirma seu compromisso de continuar fiscalizando e cobrando mais transparência na Câmara.
17: Votação.
24: Aprovou um projeto que cria política industrial para o país. O repórter Antônio Vital tem os detalhes de como será a medida.
3: A Câmara dos Deputados aprovou o projeto que cria uma política industrial para o país, com previsão de subsídios para empresas, preferência para aquisições de produtos nacionais pelo governo, metas de produção e eficiência e linhas de financiamento. O projeto, apresentado pelo deputado Heitor Xu, do PSD do Rio Grande do Sul, estabelece que cada presidente da República terá que elaborar uma política industrial, tecnológica e de comércio exterior, com objetivos e metas. Essas prioridades deverão ser aprovadas pelo Congresso Nacional. O texto estabelece que a política será elaborada levando em conta a redução das emissões de gases do efeito estufa e a transição para fontes renováveis de energia. Prevê ainda que serão definidos indicadores para mensurar se os objetivos estão sendo atingidos. De acordo com o relator da proposta, deputado Rodrigo Hollenberg, do PSB do Distrito Federal, as principais economias do mundo têm políticas de incentivo para a indústria, enquanto no Brasil a participação do setor no produto interno bruto caiu nos últimos 40 anos. Em 1985, a indústria representava 36% do PIB, percentual que caiu para 12% em 2020. No plenário, o projeto foi criticado por deputados do Novo e do Missão. Para o deputado Kim Kataguiri, do Missão de São Paulo, a proposta dá poder ao governo de beneficiar as empresas e setores que quiser, com incentivos fiscais ineficientes.
4: Eu chamaria esse projeto ou de bolsa atraso ou de bolsa milionário. Primeiro, do porquê bolsa milionário. A gente já tem 200 bilhões de reais em privilégios tributários concedidos para grandes empresários que têm poder de lobby dentro desse Congresso Nacional e no Palácio do Planalto. E uma das principais políticas colocadas aqui são justamente as subvenções e as desonerações fiscais que fracassaram como política pública no nosso país.
3: Além de prever subsídios e linhas de financiamento para empresas que produzem conteúdos nacionais, a proposta dá preferência de até 30% nas licitações públicas para produtos feitos no Brasil. Também reforça o direito do país retaliar na mesma moeda países que impuserem taxas injustificadas para a produção nacional. O relator do projeto, o deputado Rodrigo Hollenberg, defendeu a necessidade de uma política de Estado para a indústria.
5: Os Estados Unidos têm política industrial, a União Europeia tem política industrial, a China tem política industrial, a Índia tem política industrial e nós não podemos ter política industrial. Nós queremos aqui ter uma política industrial de Estado e não de governo. Foi ouvindo o setor industrial, que considera esse projeto um marco para o desenvolvimento da indústria nacional.
3: O projeto que cria uma política industrial para o país seguiu para análise do Senado. Da Rádio Câmara de Brasília, Antônio Vital.
17: Economia.
0: Zé Vitor, do PL de Minas Gerais, afirma que indicadores de endividamento das famílias, inadimplência de consumidores e empresas e o aumento da dívida pública e da carga tributária desmontam o discurso do governo sobre o possível ciclo virtuoso da economia brasileira.
24: No entendimento do parlamentar, a atual gestão manipula dados para maquiar os problemas econômicos cuja origem está na má administração do Estado. Zé Vitor defende o protagonismo do parlamento para redirecionar o país com base na responsabilidade responsabilidade fiscal e na eficiência.
20: Em seu discurso de posse, Santim Roveda, do União do Paraná, defende uma gestão pública com menos impostos, corte de gastos e privilégios, estímulo ao desenvolvimento econômico e apoio ao empreendedorismo. Ele alertou ainda para o endividamento das empresas e dos brasileiros.
24: Santim Roveda afirmou que a população espera resultados concretos dos governos com a geração de oportunidades, renda e melhoria na qualidade de vida. Como exemplo de ação administrativa positiva, ele cita a redução do IPVA em seu estado, com retorno de dinheiro para o bolso do cidadão.
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17: Transportes.
20: Os deputados aprovaram a obrigação de pagamento do piso mínimo de frete para caminhoneiros. O repórter Marcelo Larcher nos conta quais as medidas previstas na proposta do governo e as modificações.
7: A Câmara dos Deputados aprovou medida provisória que obriga o cumprimento do peso mínimo do frete por quem contratar caminhoneiros autônomos. Além de reforçar os mecanismos de fiscalização do pagamento do frete, o texto aprovado institui um piso salarial nacional de R$5.000 por mês para motoristas de longa distância. O texto final, apresentado pelo relator, deputado Zé Trovão, do PL de Santa Catarina, também prevê anistia das multas aplicadas a transportadores de cargas, empresas e motoristas que participaram das manifestações e bloqueios ocorridos depois das eleições de 2022. A medida provisória está em vigor desde março, mas precisa ser votada pela Câmara e pelo Senado para virar lei. A proposta do governo reforça a fiscalização da política nacional de pisos mínimos do transporte rodoviário de cargas. Obriga o registro de todas as operações de frete por meio de um código identificador, com informações sobre o contratante, o transportador, a origem e o destino da carga, bem como o valor do frete. Se esse valor do frete for abaixo do permitido, o sistema impede o registro. O texto também assegura aos transportadores autônomos de cargas o adiantamento de pelo menos 70% do valor do frete no momento da contratação, com pagamento do restante em até 3 dias úteis após a entrega da carga. O relator, deputado Zé Trovão, diz que a medida provisória vai impedir a atuação de intermediários, que ficam com parte do valor do frete.
8: E hoje, nós estamos nessa casa votando algo que definitivamente tira o caminhoneiro autônomo da escravidão, do jugo daqueles que sempre roubaram o caminhoneiro na cara dura. E de quem eu estou falando? Do famoso, o homem que não tem um caminhão, que nunca dirigiu um caminhão, mas que leva 30, 40, 50% do frete do caminhoneiro.
7: O texto final da medida provisória também dá prioridade para transportadores autônomos de cargas e cooperativas de transporte de cargas no acesso a financiamentos e incentivos do Procargas, o programa criado para estimular o setor de transportes. Depois de aprovada pela Câmara, a medida provisória seguiu para análise do Senado. Da Rádio Câmara de Brasília, com informações de Antônio Vital, Marcelo Larcher.
17: Desenvolvimento Regional.
24: Marcondo PT comemora ações do governo federal para a reconstrução do Rio Grande do Sul, ressaltando a entrega de moradias em Viamão e a assinatura de ordens para a construção de mais de 2.000 casas em municípios gaúchos.
20: Marcon ressalta que as cidades contempladas foram atendidas independentemente das posições ideológicas de suas lideranças, demonstrando o compromisso da atual gestão com o estado, fortemente atingido por eventos climáticos e com a população que necessita de habitação.
24: Valdenor Pereira, do PT da Bahia, comemorou os 37 anos de emancipação de Bom Jesus da Serra, Lagoa Real e Mirante, os 146 anos de Jacaraci e os 149 anos de Brumado, municípios vinculados à área de atuação de seu mandato.
20: Valdenor Pereira saudou moradores, lideranças e representantes dos poderes municipais pelas comemorações entre os dias 7 e 13 de junho. Ele cumprimentou ainda os participantes da plenária virtual sobre violência de gênero e políticas públicas voltadas para as mulheres.
24: Ao assumir o mandato, Paulo Soares, do Podemos de São Paulo, declarou representar os municípios do interior paulista. O parlamentar garante que vai atuar em defesa da saúde pública, das instituições filantrópicas, das APAES e de uma maior descentralização dos recursos públicos.
20: Paulo Soares também defende medidas para reduzir filas de espera por consultas, exames e cirurgias no Sistema Único de Saúde. Segundo o deputado, é necessário fortalecer hospitais filantrópicos e atualizar a tabela do SUS para ampliar a capacidade de atendimento à população.
17: Educação.
24: Soraya Santos, do PL do Rio de Janeiro, cobra a aplicação de leis de combate à violência escolar. Ela cita casos recentes de agressão e defende que as escolas registrem as ocorrências junto aos órgãos competentes para garantir proteção aos estudantes.
20: A congressista se preocupa com os estímulos à violência e com a formação de gangues entre jovens. Soraya Santos recorda que a segurança escolar passou a ser uma meta específica da educação e defende a conscientização da população como instrumento para enfrentar o problema.
17: Saúde.
24: A Comissão de Constituição e Justiça aprovou proposta que proíbe graduação à distância para cursos da área da saúde. A repórter Paula Bittar acompanhou a discussão sobre a matéria.
9: A Comissão de Constituição e Justiça da Câmara aprovou uma proposta que proíbe a realização de cursos de graduação da área da saúde e de educação física na modalidade de ensino à distância. O relator na comissão, deputado Orlando Silva, do PCdoB de São Paulo, ressaltou o direito à saúde previsto na Constituição e afirmou que os cursos da área exigem o desenvolvimento de habilidades que são ligadas ao contato direto com o paciente, materiais biológicos ou ambiente clínico, e que o modelo à distância, mesmo que preveja momentos práticos, pode se mostrar deficiente em proporcionar uma experiência supervisionada indispensável para a segurança do paciente e a qualidade dos serviços. A deputada Cris Tonietto, do PL do Rio de Janeiro, por outro lado, disse que a proibição pode prejudicar muitas pessoas.
10: Impedir uma modalidade de ensino à distância, isso pode ser um cerceamento, inclusive, da própria liberdade de muitos de quererem fazer e adotar esse tipo de modalidade, até por situações específicas. Tem, por exemplo, que pessoas que trabalham fora, que talvez não tenham condições de estarem ali em loco na faculdade e podem muito bem querer adotar essa modalidade EAD.
9: Já a deputada Talíria Petroni, do PSOL do Rio de Janeiro, se posicionou de forma contrária ao ensino à distância para esses casos.
11: Acho que isso pode, muitas vezes, popularizar o acesso ao ensino superior, garantir uma ampliação do acesso a educação, mas nos casos de saúde é algo que eu não consigo compreender como há um grupo que acha natural que você tenha médicos se formando por EAD, enfermeiras se formando por EAD.
9: A proposta que proíbe a realização de cursos de graduação da área da saúde e de educação física na modalidade de ensino à distância já pode seguir para análise do Senado, a não ser que haja recurso para votação pelo plenário. Da Rádio Câmara, de Brasília, Paula Bittar.
17: Homenagem.
20: Doutor Fernando Máximo, do PL de Rondônia, presta homenagem aos 115 anos da Assembleia de Deus no Brasil, comemorados hoje. Ele realça a atuação da igreja na transformação espiritual e social e fala do apoio a famílias e pessoas em situação de vulnerabilidade.
24: Doutor Fernando Máximo elogiou a atuação de lideranças religiosas de seu estado e do país, destacando o trabalho desenvolvido em benefício das comunidades e manifestou seu desejo de que a instituição continue expandindo suas atividades e alcançando mais pessoas.
17: Relações Exteriores.
20: Chico Alencar, do PSOL do Rio de Janeiro, defende uma solução diplomática para o conflito no Oriente Médio. O parlamentar analisa que ações militares durante acordos de paz agravam a instabilidade na região.
24: Chico Alencar também critica posições adotadas pelo governo norte-americano em política externa e imigração. Ele pede respeito à soberania dos países, à democracia e aos direitos humanos como princípios fundamentais para as relações internacionais.
20: Termina agora o Jornal Câmara dos Deputados, produzido pela Rádio Câmara, com trabalhos técnicos de Wellington Teles e apresentação de Val Monteiro e Márcio Aquilissardi. Uma boa noite para você.
24: A Voz do Brasil volta amanhã. Boa noite.
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1: Todo casal passa por essa história aqui. Tenho certeza, viu?

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1: Luan Santana e Léo Foguete.

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1: Salva de palmas. 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

Continental, a rádio de todas as gerações. Eu sou o Kleber Massaneiro e tô aqui junto com você na Continental, começando mais um O de Casa. O de Casa Continental, de todas as nossas alegrias, de todas as nossas manhãs, levando o bom da música até você. Eu sou o Kleber Massaneiro, muito prazer, estou mais uma vez aqui com você para levar a boa música todas as manhãs. Eu, meu galinho da montanha, o nosso querido relógio Cuco. Bom dia, Cuco. Seja bem-vindo também. Claro, você é muito especial. Pode acordando todo mundo aí, Cuco. Agradecendo a todos pela audiência, por estarem junto comigo mais uma manhã aqui na Rádio Continental. Eu já quero dizer para você, ô de casa, eu tô chegando. Ou será que você vem dizendo, ô de casa, abre a porta que eu quero chegar? E quero dizer para você que estamos abrindo aqui o de casa da Continental, como sempre, com a Companhia da Carne. 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O que nós vamos fazer agora é ligar o rádio num volume gostoso para ouvir a música agora de manhã, enquanto você bota lenha no fogão, enquanto você vai esquentando sua água para fazer o seu café ou simplesmente fazer um bom chimarrão. Muito bom dia a todos. Vamos começar agora com a abertura oficial e na sequência a programação musical que está começando.

0: Continental, a rádio de todas as gerações. Que bloco sensacional musical foi esse? A gente sempre prepara um bloco musical daqueles especiais aqui na programação da Rádio Continental para você acordar de bem com a vida. Eu sempre digo, né, que lá fora pode estar chovendo, pode estar nublado, pode estar aquela tempestade, chovendo canivete, pode ser noite, pode ser dia, não importa, meu amigo. Lá fora pode ser tudo que o tempo quiser fazer e que faça lá fora, porque aqui dentro da Rádio Continental, aqui o tempo sempre tem o sol brilhando, até de manhã cedinho, de noite, de madrugada, o sol aqui na Continental sempre está brilhando, né, galinha? Por isso que o galinho canta qualquer hora do dia, de manhã, de tarde ou de noite, porque o sol aqui sempre brilha, sempre tá raiando o sol aqui. A gente sempre está radiante. Lembra daquelas duplas sertanejas antigas? Não tinha um lá que era o radiante, não sei o que das coisas? Então, esse é o sentimento. Nós queremos estar sempre radiando emoções, alegria, boa música até você através das ondas do rádio 96.1. Como é gostoso saber, né, que você pode ligar o Rádio Continental qualquer hora do dia e tem essa programação sensacional para você ouvir e mostrar para todo mundo que é uma das rádios que mais cresce audiência em todo o estado de Santa Catarina. Temos uma grande audiência aqui no estado de Santa Catarina, um pouquinho do Paraná, um pouco do Rio Grande do Sul também, porque a nossa rádio vai muito longe, vai muito bem, obrigado. E também, claro, nós temos uma grande audiência pela internet. Você não faz ideia de o que tem gente que ouve a Rádio Continental pela internet. Por isso que eu sempre repito, né? Acesse o nosso site. Conhece a Rádio Continental pelo site. O dia que você viajar, que você for para longe, pode ouvir a Rádio Continental de lá também. continentalfm.com.br. Vamos direto pro intervalinho comercial, porque eu quero levar mais música para você daqui a pouquinho, após o intervalo. Vai ser rapidinho, eu já volto já. Então tenham todos um bom dia.
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0: Continental, a rádio de todas as gerações. Bom dia para você que já está aí junto comigo nessa manhã. Eu vou ficar aqui junto com você, fazendo sua companhia, ainda mais que eu tenho aqui o Galinho da Montanha, que gosta tanto de estar aqui todas as manhãs, né, Galinho? Tenho aqui o Cuco, que sempre gosta de acordar todo mundo, trazer às vezes um cafezinho pra gente. Valeu, Cuco, muito obrigado pela sua presença também. Eu não vou deixar você se sentir sozinho, não. Desamparado, sozinho, chorando. Jamais, né, Galinho? Não, de jeito nenhum. A gente segue juntos aqui na Rádio Continental todas as manhãs, no O de Casa Continental, e aos sábados ainda tem o Bom Dia Continental, né? Mas eu tô aqui para dizer que é um prazer estar em casa junto com você, porque aqui a gente se sente em casa. Sabe quando você chega num lugar, você não tira nem o sapato, você já vai entrando, vai sentando na poltrona, esticando as pernas, né? Já vem chegando aquele cafezinho gostoso de todas as manhãs. O que a gente quer é isso, que você se sinta em casa, que você sinta que está dentro da sua casa, mesmo que você esteja fora, ouvindo a Rádio Continental, você já vai se sentir em casa. Mas imagine você que está aí, pega férias e vou viajar. Você viaja. Ah, tô lá em Gramado, no Rio Grande do Sul. Imagina você, né, que tá lá em Gramado. Eu não, não tô. Mas imagine você que está lá em Gramado, no Rio Grande do Sul, ou em qualquer outro lugar, né, uma cultura diferente, né, pessoas diferentes, prédios diferentes, outra cidade, uma coisa que você não está acostumado, totalmente fora da casinha, e de repente você liga, né, o seu celular, né, no site da Rádio Continental, dá o play e tá ouvindo lá o Galinho da Montanha. Tá ouvindo o Coco, ô Kleber Maçaneiro, você não vai se sentir em casa? Essa é a rádio que eu ouço todos os dias. Você vai se sentir em casa. Esse é o sentimento que a gente quer levar até você. Que você se sinta em casa todos os dias e curta essa programação. Ouça as músicas, cante, né? Dê boas risadas, divirta-se, se emocione com a gente. No bom sentido, obviamente. Muito bom dia para todo mundo. Eu sou o Kleber Maçaneiro, estou aqui com você também na Rádio Continental FM. Vamos pro intervalinho então? Vamos lá, o intervalo é rapidinho e a gente já volta daqui a pouco.
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0: 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Bom dia.
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0: Continental, a rádio de todas as gerações. Vamos juntos, curtindo a programação todas as manhãs. Boa música, como você acabou de ouvir aqui agora. Muito prazer, eu sou o Kleber Massaneiro e mais uma vez estamos juntos aqui a 96.1 Rádio Continental FM. 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Sabe que lá no site da Rádio Continental tem toda a nossa história lá também, né? Tem um pouquinho da história da Rádio Continental, como ela começou, depois migrou pro FM e tal. Tem lá notícias, tem as músicas mais tocadas na programação, tá tudo isso lá no nosso site. E tem uma coisa que é bem interessante também, eu devo ter falado em algum momento aqui na rádio, da magia do rádio, de você de repente não saber como é que é a pessoa que está aqui do outro lado, né? Mas através de fotos você pode conhecer, por que não? Então, se você entrar lá no site da Rádio Continental, que é continentalfm.com.br, você pode ir lá na parte A Rádio, lá no ícone A Rádio, lá no nosso site, pode entrar pelo celular, pelo notebook, pelo seu computador também, pelo tablet, você vai ver a parte A Rádio, lá nos três pontinhos, vai lá, tipo, A Rádio. Achou a rádio? Clica ali, você vai ter um históricozinho e também vai ter a foto das pessoas que trabalham aqui na rádio. Vai ter uma fotinha de cada um. Tem a minha lá, da Drica, tem a do Rodrigo, tem a da Lili, né? Tem a do Luan também, tá todo mundo lá com aquela fotinho lá no nosso site, não tem? Você vai clicar lá naquela fotinho de cada um e vai abrir e vai ter um íconezinho embaixo do Instagram ou do Facebook para você conhecer quem é a pessoa, qual é o programa que ele faz aqui na rádio, qual a função da pessoa na rádio, e tem um link, como eu falei, do Instagram e do Facebook. Se você clicar no Instagram, vai abrir o Instagram. Se clicar no Facebook, vai abrir o Face, obviamente, da pessoa que está aparecendo na foto ali para você. Tem lá o Kleber Massaneiro, que sou eu. 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Tá tudo lá certinho no site. Dá uma acessadinha lá, eu tenho certeza absoluta que você vai gostar. 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Tá aí o galinho que não me deixa mentir, né, galinho? É verdade. Tá bem divertido, né, galinho? O site da Rádio Continental tá um site bem completo. Então, acesse o site continentalfm.com.br. Agora vamos acordar mais alguém aí, Cuco? Dale que dale acordando o pessoal nessa nossa manhã. 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
2: Bom dia, querido povo de Deus. Hoje, dia dos namorados, dia 12 de junho. Senhor, abençoai a todos os namorados e que os casais compreendam que devem estar num estado permanente de namoro. Reavivai o amor. Mande as suas intenções, www.padrereginaldomanzotti.com.br. Em nome do Pai, do Filho e do Espírito Santo. Amém. Ó Deus, no início deste dia, queremos pedir a cura das feridas da vida sentimental. Ó Deus, por intercessão de Santo Antônio, pedimos que o casamento seja de fato abençoado e o amor constante. Bem sabemos, Senhor, que o matrimônio é um sacramento do amor, comparado ao amor de Cristo para com a Igreja. Por isso, pedimos, abençoai todos aqueles que se sentem chamados à vida matrimonial. Senhor, rezamos pelos namorados, pedindo que no coração de todos os namorados e dos casais haja verdadeiros sentimentos de afeto. Fazei com que cada um contemple no outro o bem e busque uma união abençoada por Deus. Senhor, que nos relacionamentos nunca falte compreensão e harmonia. Senhor Deus. Bem sabemos que são muitas as feridas na vida sentimental. Por isso, que o amor seja permanente, o perdão seja constante, o diálogo abundante. Senhor, que todas as feridas da vida sentimental sejam curadas, superadas. Ó Deus, verdadeiro amor, afastai dos relacionamentos todos os perigos, a mentira, o ciúme, a inveja, as tribulações, e que o amor amadureça dia a dia, passo a passo, no caminho da felicidade. Como fruto deste Pai Nosso, peça a Deus, por intercessão de Santo Antônio, a cura das suas feridas na vida sentimental. Pai nosso, que estais no céu, santificado seja o vosso nome. Venha a nós o vosso reino, seja feita a vossa vontade, assim na terra como no céu. O pão nosso de cada dia nos dai hoje, perdoai-nos nas nossas ofensas, assim como nós perdoamos a quem nos tem ofendido. E não nos deixeis cair em tentação, mas livrai-nos do mal. Amém. O Senhor esteja convosco. Ele está no meio de nós. Ó Deus, por intercessão de Santo Antônio, levai todos e cada um a ter saúde no corpo, na alma e na vida sentimental, afetiva, emocional. Abençoai a água, as fotos de família, as roupas dos enfermos, em nome do Pai, do Filho e do Espírito Santo. Amém. Santo Antônio, rogai a Deus pelos namorados, rogai a Deus pelos casais. Amém.

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0: Continental FM, a rádio de todas as gerações. Estamos juntos aqui em 96.1, fechando mais essa sequência musical. E que sequência sensacional, né? Nós temos uma programação que emociona todo mundo. É isso que a gente quer, levar aquela emoção, aquela musicalidade para você todas as manhãs, para você que está aí acordado já, tomando seu café da manhã, tomando seu chimarrão, né, ouvindo aquela música que lembra um pouquinho da infância. Aquele momento especial da infância, você lembra talvez do seu pai, da sua mãe, daquela pessoa que talvez não está mais aí junto com a gente, um avô, um tio, um parente, um amigo, né, que ouvia e cantava aquela música junto com você e tal. Mas se você está ouvindo e está se emocionando, meu camarada, minha camarada, nossos caros ouvintes, pode ter certeza que vocês não estão sozinhos. Muita gente se emociona com músicas mais antigas, com músicas mais recentes, com a letra daquela música bacana que a gente ouve, não é? E assim a gente vai levando emoções através do rádio para você. É isso que a gente chama de a magia do rádio, né? É uma magia, realmente, a gente levar essa emoção até você todos os dias. Mas é exatamente isso que a gente quer. Que você se emocione, que você cante, que você se divirta curtindo a programação da Rádio Continental, assim como eu me divirto, assim como o Galinho também, né, Galinho? Ô, Galinho cantador! Assim como também o nosso relógio Cuco já vai acordando todo mundo que tá dormindo ainda. É, o dia já está aí raiando e a gente está aqui tocando música e cantando também. Quero agradecer pela sua audiência. Fique junto com a gente. Pode continuar aqui na Rádio Continental. A gente leva emoção, música e o ô de casa até você através das ondas do rádio. Olha que maravilha. Tocou até a trilha, trocou, né? Essa dá vontade de a gente, então, até cantar junto, esticar um pouquinho as pernas, talvez, deitar um pouquinho, dar uma relaxada, né? Mas não dá. Tá na hora de acordar, tá na hora de levantar, tá na hora de ir trabalhar, estudar, tá na hora de você se movimentar. Eu vou agora pro intervalinho e daqui a pouco eu volto com mais músicas. Bom dia.
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0: 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Bom dia, meus amigos. Bom dia pra você que tá afim de tomar um cafezinho gostoso. Pra você que tá afim de tomar aquele chimarrão. Pra você que tá aí comendo aquele pãozinho com mortadela. Tomando um cafezinho da manhã, um pãozinho só com margarina. Tá comendo aquela cuca, aquele bolo de chocolate que é uma delícia. Como é que é o seu café da manhã, hein? Conta pra gente o que que você toma e o que que você come no café da manhã, hein, ô galinho? O que que você come, galinho? Milho. Tá bom, o galinho come milho. Olha, cada dia que passa a gente come uma coisa diferente, né? Não dá pra comer todos os dias a mesma coisa, senão acaba enjoando, né? E até tem dia, tem épocas, tem fases ali que a gente come sempre a mesma coisa. Eu tô na fase agora, você não vai acreditar, tô na fase de comer o pão, né? O pão fatiado com mortadela e queijo. Daqui a pouco eu mudo pro presunto e queijo, mas o queijo sempre tem que ter um queijo prato, ou depois um queijo mussarela, algum outro tipo de queijo ali que é gostoso, saboroso. Eu sempre como isso no café da manhã, é muito bom, pra mim pelo menos é bom. Talvez pra você seja outra coisa, uma tapioca. O meu café da manhã, sim, às vezes tem uma bolachinha, um biscoito. Aliás, tem uma dúvida aqui agora, né? Galinho, galinho, chega aí. Galinho, meu amigo, é bolacha ou é biscoito? Como é que funciona agora, hein? Você chama bolacha ou biscoito? E cada pessoa tem uma teoria diferente. Eu vou explicar a minha pra você aqui, ó. Quando você pega bolacha, pra mim, bolacha é aquela que é bem fininha, né? Sozinha, bem fininha, sem recheio, sem nada. Só um filetezinho docinho, às vezes quadradinho ou redondo, tem bolacha Maria, tem aquela bolachinha da vaquinha, que é a bolacha de leite, que a gente chama, né? Esse, pra mim, é bolacha. Pode ser doce ou salgada. Fininho, uma sozinha, é bolacha. Começa a engrossar um pouquinho a massa, aí já começa a ser biscoito. Furadinho no meio é biscoito. Redondinho, biscoito. Quadradinho, biscoito. Recheado, pra mim, é biscoito. Então tem vários tipos de biscoito. Tem biscoito doce, biscoito salgado, mas essa é uma teoria que cada um vai levar pra si dizendo que é, o que é biscoito, o que é bolacha, né? O que importa, meu amigo, é não passar fome. O que importa é você abrir um pacotinho de biscoito ou bolacha, pegar o seu cafezinho, ou de repente o seu chazinho, né? O chocolate quente, um cappuccino, e tomar um belo de um café da manhã. Colonial ou não, né? A gente vai agora pro intervalo comercial, meu amigo, que eu tô morrendo da fome. Eu vou ali tomar um cafezinho, aliás, o meu cafezinho já está aqui, né? Tô até mexendo ele aqui. Mas eu vou ali pegar o meu pãozinho com mortadela e queijo, dar uma boa bocanhada e depois pegar um biscoitinho enquanto a gente vai pro intervalo comercial. Só não vou resistir tomar um golinho de café agora, né? Bom dia, meus amigos.
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E assim nós vamos encerrando então com essas músicas maravilhosas, mas foi um prazer ter ficado junto com você em mais uma manhã aqui na Rádio Continental FM. Prazer enorme mesmo, tá, gente? Muito obrigado a você que acordou bem cedinho para ter ficado aqui junto comigo, você que levantou, ligou o rádio, curtiu, cantou, se emocionou, você, meu galinho da montanha também, muito obrigado. Galinho tava só esperando falar dele. Muito obrigado ao relógio Cuco, que sempre está aqui todas as manhãs junto com a gente, né, Cuco? Muito obrigado. E quero dizer para você que estamos abrindo aqui o De Casa da Continental, como sempre, com a Companhia da Carne. 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Muito obrigado, gente, por tudo, pela audiência, pela companhia. A gente volta a se falar amanhã de manhã, bem cedinho, aqui na Rádio Continental FM.

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1: Olá, e hoje é sexta-feira, 19 de junho de 2026. Eu, Amarilis Pequeno, convido você a acompanhar mais uma edição do Acaerte Notícias, com os principais fatos que movimentam Santa Catarina e o Brasil. Vamos aos destaques.
2: Um dos projetos mais aguardados de Florianópolis deu um passo decisivo nesta quinta-feira. A assinatura da cessão da área da União libera o início das obras do Parque Urbano e Marina da Beira-Mar Norte.
3: Com o avanço das doenças respiratórias em Santa Catarina, especialista orienta sobre os sintomas que não devem ser ignorados e os cuidados para evitar casos graves.
4: Mudança no tempo marca sexta-feira, com chegada de frente fria e chuva ao longo do dia para Santa Catarina.
5: Câmara aprova piso do frete e anistia para caminhoneiros. Projeto garante valor mínimo para o transporte de cargas e perdoa multas aplicadas durante paralisações da categoria.
6: No mês de combate às drogas, delegado da DEIC aponta os desafios enfrentados pelas forças de segurança e destaca o trabalho de inteligência no enfrentamento ao crime organizado em Santa Catarina.
7: Times catarinenses iniciam disputa de eliminatórias em busca do acesso para a terceira divisão do futebol nacional. FanFest reúne torcedores em Santa Catarina para assistir o jogo da seleção brasileira nesta sexta-feira pelo Mundial.
8: Consulta ao segundo lote da restituição do imposto de renda começa nesta terça-feira.
1: A informação ganha força na maior rede de rádios do estado. O Acaerte Notícias está no ar. Com a chegada do frio, aumentam os casos de doenças respiratórias em Santa Catarina. Veja quando os sintomas merecem atenção e como a vacinação pode ajudar a evitar complicações. A reportagem é de Carol Denardi. Acompanhe.
3: Dados da Secretaria de Estado da Saúde apontam que Santa Catarina já confirmou cerca de 5 mil casos da Síndrome Respiratória Aguda Grave neste ano. E é aí que a prevenção faz a diferença, como explica o clínico geral dos hospitais São Marcelino Champagnat e Universitário Cajuru, doutor Ricardo Gullit.
9: O frio, a chuva, toda a umidade dessa época do ano faz com que a gente fique cada vez mais aglomerado e aí, invariavelmente, os vírus respiratórios circulam e as pessoas ficam doentes. Para evitar isso da melhor maneira possível, a gente tem que estar sempre com o calendário vacinal em dia. Então, vale muito a pena sempre conversar com seu médico para deixar atualizado o seu calendário vacinal de gripe, de pneumonia, de herpes, de meningite e várias outras doenças que são imunopreveníveis.
1: O dia 26 de junho é o Dia Internacional de Combate às Drogas. A Polícia Civil de Santa Catarina reforça o alerta para os desafios do enfrentamento ao tráfico e às organizações criminosas. O delegado da DEIC, Renan Araújo, destaca a importância da integração entre as forças de segurança e das ações de inteligência para combater o crime. A reportagem é de Vanessa Carini.
6: O dia 26 de junho marca o Dia Internacional de Combate às Drogas. Em Santa Catarina, o enfrentamento ao tráfico e ao consumo de entorpecentes exige atuação integrada das forças de segurança e estratégias cada vez mais especializadas diante da atuação de organizações criminosas. O delegado da DEIC, Renan Araújo, avalia o cenário atual no estado.
10: O cenário aqui em Santa Catarina, eu considero ele complexo, né? Devido aqui à nossa posição geográfica, estratégica. Nós temos no estado alguns portos, né, de relevância internacional, uma malha viária também que liga o estado a grandes centros como Curitiba, além de ligar também a países, né, outros países, Paraguai, Argentina, mas nós também temos um mercado consumidor que cada ano aumenta um pouco, né? Está sempre em expansão. Então, tem que levar em conta que o tráfico está cada vez mais profissional, né? Eles usam uma logística aí bem avançada, dispõem de tecnologia para esconder os entorpecentes, né? O que exige, né, não só da Polícia Civil, mas de outras forças de segurança, mas mais especificamente de nós aqui da Polícia Civil, a nossa resposta à altura aí será mais focada mesmo em inteligência e nós estamos aqui na DEIC, né, com uma nova política a ser implementada de desarticulação financeira desses grupos criminosos.
1: O governo federal oficializou a cessão da área, que vai permitir o avanço de um dos maiores projetos de requalificação urbana de Florianópolis. A repórter Bárbara Amaral traz mais informações.
2: Olá, Marilis. Olá também para você que acompanha o AKRT Notícias. O projeto prevê um investimento superior a 350 milhões de reais, totalmente bancada pela iniciativa privada. Sem uso de recursos públicos, o novo parque terá cerca de 140 mil metros quadrados de área aberta para uso gratuito da população, além da estrutura da marina que vai garantir a manutenção do espaço. Segundo a Prefeitura de Florianópolis, os primeiros caminhões e equipes de trabalho devem começar a atuar no local nas próximas semanas.
1: E daqui a pouco, Marco Aurélio Gomes traz informações sobre a restituição do imposto de renda, que já tem nova data de pagamento definida.
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13: O VESC apresenta Minuto do Legislativo Municipal Catarinense.
2: A cidade de Rio do Sul recebe dos dias 14 e 15 de julho mais uma edição do VESC Conecta, promovido pela Federação das Câmaras de Vereadores de Santa Catarina, em parceria com a União das Câmaras e Vereadores do Alto Vale do Itajaí. O encontro vai reunir agentes públicos, assessores e lideranças da região. Com inscrições gratuitas, a iniciativa tem como objetivo qualificar agentes públicos, incentivar a troca de experiência entre os legislativos municipais e discutir temas atuais da gestão pública. A qualificação dos integrantes é um dos principais focos do evento e a capacitação permanente é essencial para fortalecer a atuação dos legislativos municipais com mais eficiência, transparência e proximidade com a população. O VESC Conecta será realizado na sede da União de Câmaras e Vereadores do Alto Vale do Itajaí, no centro de Rio do Sul, com início das atividades às 8:30 da manhã, nos 2 dias de programação.
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1: O Mundial de Seleções de Futebol está em andamento, mas por aqui os times de Santa Catarina seguem em campo. E os 3 representantes catarinenses que avançaram para a segunda fase da Série D do Campeonato Brasileiro iniciam neste fim de semana a disputa da fase de mata-mata da competição. O repórter Cadu Reis nos traz os detalhes.
7: Olá, Marilis. Um abraço a você e aos ouvintes. Os 3 times de Santa Catarina iniciam a segunda fase jogando fora de casa. O Blumenau enfrenta o São Luís em Ijuí, no Rio Grande do Sul, às 13:30 da tarde de sábado. No domingo, às 16:00, o Santa Catarina vai a Porto Alegre encarar o São José. E o Marcílio Dias viaja ao interior paranaense para enfrentar o Cascavel. Os jogos de volta para a definição das eliminatórias serão realizados na semana que vem com mando dos catarinenses. Pela Série B, o Avaí recebe o Cuiabá no domingo às 11:00 da manhã e o Criciúma joga só na próxima terça, fora às 8:00 da noite contra contra o América Mineiro. Na terceirona nacional, o Figueirense visita o Ituano às 8:30 da noite de sábado. E no domingo, o Brusque joga em casa contra o Floresta às 4 horas da tarde e o Barra recebe o Amazonas às 6:30 da noite. Na Série B do estadual, 4 jogos programados para as 3 horas da tarde de domingo. Ercílio Luz contra Metropolitano, Juventus e Tubarão, Fluminense de Joinville diante do Jaraguá e Guarani e Nação. E o clima do Mundial 2026 também está presente em Santa Catarina. Nesta sexta-feira, um evento FanFest reúne os torcedores para assistir o jogo da seleção brasileira contra o Haiti às 9:30 da noite no Parque Náutico Walter Lang, em Florianópolis. O evento gratuito tem 4 telões e programação musical. Bom fim de semana, boa sorte a todos.
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1: 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Quem fez a declaração do imposto de renda e está esperando a restituição, já pode ficar de olho, pois a Receita Federal vai liberar nesta terça-feira a consulta ao segundo lote. Vamos conversar com o repórter Marco Aurélio Gomes. Marco, como a pessoa faz para saber se vai receber agora?
8: É bem simples, Amarilis. A partir de terça-feira, dia 23, basta entrar no site da Receita Federal ou no aplicativo e acessar a área do imposto de renda. Depois é só clicar na opção de consultar a restituição. Nesse segundo lote, o pagamento está marcado para o dia 30 de junho e segue uma ordem de prioridade prevista na lei. Recebem primeiro os idosos, pessoas com deficiência ou doenças graves, professores e também para quem fez a declaração pré-preenchida e escolheu receber por PIX. No primeiro lote, a Receita Federal restituiu cerca de 16 bilhões de reais para aproximadamente 8 milhões de contribuintes que declararam o imposto de renda em 2026 e tiveram valores pagos a mais em 2025. Quem não estiver nesse lote ainda vai ter outras oportunidades, porque o calendário da Receita Federal prevê novos pagamentos até o mês de agosto.
14: Direto de Brasília.
1: Rita, os caminhoneiros comemoram a aprovação pela Câmara dos Deputados do projeto que cria um piso mínimo para o frete e prevê anistia para multas aplicadas durante paralisações da categoria.
15: Olá, Amarilis e ouvintes. Isso mesmo, Amarilis. A Câmara dos Deputados aprovou medida provisória que reforça a política de piso mínimo do frete para o transporte rodoviário de cargas e concede anistia a caminhoneiros que participaram de bloqueios e manifestações nas estradas após as eleições de 2022. A proposta agora segue para análise do Senado e precisa ser votada até julho, senão perde a validade. Pelo texto, fica garantida a manutenção de valores mínimos para o frete, com o objetivo de assegurar remuneração adequada aos transportadores e reduzir prejuízos causados pela oscilação dos custos da atividade, especialmente do combustível. O relator, o deputado federal catarinense Zé Trovão, do PL, disse que a proposta aprovada impede a atuação de intermediários no transporte de cargas.
16: Nós estamos nessa casa votando algo que definitivamente tira o caminhoneiro autônomo da escravidão, do jugo daqueles que sempre roubaram o caminhoneiro na cara dura.
15: Amarilis, o texto estabelece um piso salarial de R$5.000 mensais, válido para motoristas com carteira assinada que atuam no transporte de longa distância. A empresa que não cumprir o piso ou for reincidente poderá ter multas que variam de R$100.000 a R$1.000.000.
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1: Dani, a sexta-feira chega abrindo o último fim de semana do outono, mas como fica aí a previsão do tempo para Santa Catarina?
17: Olá, Marilis e ouvintes. Nessa sexta-feira, o tempo fica instável devido à passagem de uma frente fria por Santa Catarina. O dia começa com rajadas de vento norte, do Grande Oeste ao Litoral Sul e a Grande Florianópolis, que perdem intensidade com a chegada da frente fria. Já pela manhã, há condições para pancadas de chuva com trovoadas e risco de temporais isolados no Grande Oeste. No restante do estado, o sol ainda predomina e eleva as temperaturas. As máximas chegam próximas dos 22 graus em Tubarão e Joinville e aos 20 em Biguaçu, enquanto no Grande Oeste, as máximas não passam dos 14 graus. Durante a tarde e à noite, a instabilidade avança para as demais regiões. No sábado, a chuva se concentra mais entre o meio oeste e o litoral, onde não se descarta o risco de um temporal pontual. As temperaturas ficam abaixo dos 18 graus. O domingo amanhece frio, com mínimas entre 5 e 12 graus no interior e até 12 no litoral, e com maior nebulosidade. Mas logo o tempo firma com predomínio do sol em todo o estado, elevando as temperaturas. As máximas vão até 12 graus na serra e até perto dos 20 no oeste e litoral. O tempo muda, mas a positividade continua. Tenha um ótimo fim de semana.
1: Chegamos ao fim de mais uma edição do ACAERT Notícias. Obrigada pela sua audiência e pela sua companhia nessa sexta-feira. Tenha um excelente dia e um ótimo fim de semana. A gente volta na segunda. Um abraço, até lá.

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0: 7:26, 7:26, um bom dia para você que está no ar mais uma edição do Continental News. Hoje é dia 19 de junho de 2026. Hoje é sexta-feira, Carta Régia de Portugal proibindo a cultura de cana-de-açúcar no Maranhão. Vamos lá, com a força e parceria de Dignificar de Qualidade Inspecionada, você vai acompanhar na edição de hoje, Entenda a Política Nacional para Estudantes com Altas Habilidades. Israel volta a bombardear o Líbano após acordo de paz entre Estados Unidos e Irã, e ainda SUS terá programa de atendimento domiciliar a idosos. Tudo isso e muito mais agora aqui na nossa programação, Continental FM, a rádio de todas as gerações. Um bom dia para você.
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0: Entenda a Política Nacional para Estudantes com Altas Habilidades. O Samuel Gauri com os detalhes.
2: O governo federal sancionou nesta quinta-feira, 18 de junho, a Política Nacional para Estudantes com Altas Habilidades ou Superdotação. A finalidade é assegurar a identificação precoce, o desenvolvimento integral e a inclusão plena desses alunos no sistema educacional brasileiro. O texto inclui ainda estudantes que apresentam a superdotação junto com outras condições, como transtornos ou deficiências. A lei determina que os sistemas de ensino ofereçam atendimento educacional especializado com ações complementares à educação regular. Entre elas, programas de enriquecimento curricular, aceleração de estudo e agrupamento de estudantes por áreas de interesse. Além disso, a norma prevê progressão flexível por permitir avanços por disciplina ou área de conhecimento, ou até aceleração integral da trajetória ao ritmo do aluno. A nova legislação cria também um cadastro nacional para estudantes com altas habilidades ou superdotação, que vai ficar a cargo do Ministério da Educação. O objetivo é mapear e acompanhar a trajetória desses alunos, levando informações para políticas públicas. Esse banco de dados será alimentado pelos censos educacionais, respeitando a Lei de Proteção de Dados. A lei prevê a adesão voluntária de estados, Distrito Federal e municípios, com formalização junto ao governo federal. Para quem aderir, a União pode oferecer apoio técnico e financeiro para implementar as ações conforme disponibilidade orçamentária. O financiamento das iniciativas pode incluir fontes como fundos da educação e programas de investimento público. Com informações da Agência Brasil, da Rádio Nacional em Brasília, Oussama El Gauri.
0: Israel volta a bombardear Líbano após acordo de paz entre Israel e entre Estados Unidos e Irã. Lucas Kraus com os detalhes.
3: Israel voltou a bombardear o sul do Líbano hoje, mesmo após o acordo de paz assinado nesta quarta-feira entre Estados Unidos e Irã, acordo que incluía o fim das hostilidades ao Líbano. Segundo a mídia do país, 3 pessoas morreram no ataque. O exército israelense também fez uma publicação hoje com um mapa mostrando a área ocupada pelo

0: O candidato Roberto Sanches convocou um protesto para esta sexta-feira. O partido dele, Juntos por El Perú, contesta o resultado parcial da eleição e entrou na justiça pedindo anulação de parte dos votos da adversária Keiko Fujimori. A apuração da eleição presidencial no país já dura 11 dias. 99% das urnas foram apuradas e a contagem dos votos segue lenta. Keiko Fujimori tem leve vantagem sobre Sanches. A Ucrânia fez um novo ataque com drones contra a capital russa Moscou. Uma refinaria foi atingida e o teto chegou a voar pelos ares. O Ministério da Defesa russo afirmou ter interceptado outros 555 drones. O presidente ucraniano Volodymyr Zelensky fez uma ameaça ao Kremlin e disse que Moscou vai queimar caso a Rússia não cesse os ataques contra a Ucrânia. Com informações da agência Reuters, da TV Brasil em Brasília, narração de Lucas Kraus e reportagem de Yara Balduino.
1: Susterá programa de atendimento domiciliar a idosos. Carolina Pessoa nos explica.
2: O Ministério da Saúde lançou nesta quinta-feira, no Rio de Janeiro, o PAD Brasil, Programa de Atenção Domiciliar à Pessoa Idosa. A iniciativa inédita tem como objetivo fortalecer a atenção domiciliar à população idosa na área da atenção primária à saúde. O investimento do governo federal será de 500 milhões até 2027. O programa vai levar equipes de saúde às residências de usuários idosos, especialmente aqueles com limitações de deslocamento, além de doenças crônicas, fragilidade ou maior vulnerabilidade clínica e social. Entre as ações previstas estão atendimentos com equipes de diversas especialidades, avaliação global da pessoa idosa, elaboração, execução e monitoramento de um plano de cuidados e orientação e apoio às pessoas cuidadoras de idosos. Podem integrar essas equipes de profissionais, psicólogos, nutricionistas, cardiologistas e geriatras, entre outros especialistas, atuando em conjunto as equipes de saúde da família. O ministro da Saúde, Alexandre Padilha, destacou que o programa representa um avanço nos cuidados com as pessoas idosas.
3: Dá um salto, avançar ainda mais no papel do SUS em cuidar dos idosos, das idosas do nosso país. A gente sabe que o SUS já é um grande espaço de acolhimento dos idosos e idosas, né? A nossa atenção primária em saúde, quando a gente vai em qualquer unidade básica de saúde, grande maioria, quem mais utiliza essa unidade básica de saúde são as pessoas que têm mais de 60 anos, por hipertensão, por diabetes, qualquer doença crônica, problema de saúde mental.
2: O ministro reforçou ainda que o programa também é voltado para atenção aos cuidadores das pessoas idosas.
3: Ajudar não só o idoso, mas quem cuida do idoso também, porque não é fácil o papel do cuidador e da cuidadora, que às vezes é uma filha, é uma neta, ou às vezes alguém que é contratado.
2: Além disso, o ministro falou sobre a necessidade de mudança de foco no atendimento primário de saúde, diante do aumento da expectativa de vida da população brasileira.
3: A gente precisa se reorganizar, precisa pensar nos medicamentos, precisa reorganizar o serviço de saúde, né? As nossas unidades de base de saúde, elas foram criadas num período onde o foco principal nosso era as crianças que estavam morrendo, vacinação, o nascimento dos bebês, esse era o foco principal da criação das nossas unidades básicas de saúde.
2: Ainda de acordo com o Ministério da Saúde, o objetivo é levar o projeto a pelo menos mais 5 capitais de diferentes regiões do país ainda este ano. Ao todo, pouco mais de 2.700 municípios já solicitaram a adesão ao programa. Da Rádio Nacional no Rio de Janeiro, Carolina Pessoa.
1: Agora 7:33, seguimos com mais informações. Bom dia para você. Antilote ainda tem dúvidas para escalar a seleção.
4: Último dia de preparação da seleção brasileira, visando o jogo de amanhã, 9:30 PM, contra o Haiti na Filadélfia, nos Estados Unidos. Técnico Ancelotti ainda tem algumas dúvidas no time, pode jogar o Danilo no lugar do Ibanez na lateral direita, o Fabinho pode ganhar uma vaga no meio de campo no lugar do Casemiro, o comando do ataque pode mudar, no meio o Luiz Henrique pode ganhar a vaga de Lucas Paquetá, mas tudo isso está na cabeça do treinador da seleção brasileira, ninguém pode garantir nada, até porque na última escalação ele só divulgou 3 horas antes do jogo. O lateral Danilo fala dessa situação de reserva e titular.
5: Outro dia dei uma entrevista e falei sobre não existir reserva e titular. Talvez eu me expressei mal. Todo time existe um núcleo duro, onde existem ali 6, 7, 8 jogadores que são sim os jogadores titulares e que jogam sempre. E ali existem 3, 4 jogadores.

0: Que estão sempre em uma rotação em base ao jogo, ao adversário e à estratégia, né? Hoje nós temos muito provavelmente um time 80% definido do que vai jogar, 70% definido do que vai jogar sexta-feira, e temos três jogadores, quatro que ainda não se sabe por vários motivos, por indecisão do treinador, por uma questão tática, por uma questão física, por mania do treinador. O treinador tem uma cabeça maluca, jogou, sabe bem, treinador às vezes tem escolhas e decisões que ninguém tem uma explicação lógica.
1: E se eu tivesse que arriscar uma definição para a seleção brasileira amanhã, seria Alisson, Danilo, Marquinhos, Gabriel Magalhães e Douglas Santos, no meio dois volantes, Casemiro e Bruno Guimarães, e daí pra frente Luiz Henrique no lugar do Paquetá, e o ataque com o Vini Júnior, com o Rafinha, e aí vem a dúvida no comando do ataque, Matheus Cunha ou Igor Thiago. Acho que o Igor Thiago leva vantagem. Equipe de Esportes da Rádio Nacional, André Luiz Mendes.
2: Receita pagará em julho o lote especial de restituição automática do imposto de renda. O Samuel Gauri com os detalhes.
3: A Receita Federal vai pagar em 15 de julho um lote especial de restituição automática do imposto de renda da pessoa física. A medida contempla contribuintes que tiveram imposto retido em 2024, mas não tinham obrigação de entregar a declaração. A consulta pode ser feita a partir do dia 8 de julho pelo serviço Meu Imposto de Renda no aplicativo do Fisco ou no site gov.br/Receita Federal. Serão pagas restituições de até R$1.000, que contemplam cerca de 4 milhões de pessoas, com liberação aproximada de R$500 milhões, segundo o Leão. Com informações da Agência Brasil, da Rádio Nacional em Brasília, Oussama El Gauri.
2: Economia brasileira cresce 0,1% em abril, aponta monitor da Fundação Getúlio Vargas. Carolina Pessoa com as informações.
4: A economia brasileira cresceu 0,1% em abril, na comparação com março, e 1,8% em relação ao mesmo período do ano anterior. No acumulado em 12 meses, a elevação foi de 2%. É o que aponta o monitor do PIB, apurado pela Fundação Getúlio Vargas, divulgado nesta quinta-feira. De acordo com a Fundação, o crescimento frente a março é resultado dos desempenhos da indústria e do setor de serviços. E apenas a agropecuária e o consumo do governo registraram retração. Ainda segundo a FGV, estes dados mostram que, embora a economia esteja estável, a maior parte de seus componentes tiveram desempenho positivo, indicando certa resiliência em meio a um cenário de juros elevados e o aumento do preço do barril do petróleo, como uma das consequências da guerra no Oriente Médio. No trimestre móvel finalizado em abril, também foi registrado o crescimento. As atividades responsáveis foram o consumo das famílias, impulsionado principalmente por serviços, máquinas e equipamentos, com desempenho positivo após 8 trimestres de retração, e exportações, que aumentaram 9,3% devido principalmente aos produtos da indústria extrativa. Estima-se que o PIB acumulado neste ano até abril tenha sido de pouco mais de 4,3 trilhões. Já a taxa de investimento em abril foi de 18%. O PIB mede os bens e serviços finais do país e serve para dimensionar o tamanho e o ritmo da atividade econômica. Da Rádio Nacional no Rio de Janeiro, Carolina Pessoa.
2: O governo articula ações para lidar com possíveis efeitos do El Niño. Gabriel Brum com as informações.
5: Com a chegada do El Niño, o governo federal articula ações com estados e municípios para preparar o país e a população para possíveis eventos extremos no segundo semestre. Segundo o ministro Valdez Góes, o diálogo entre os entes federativos é permanente. De acordo com o ministro, mesmo com a experiência e os avanços tecnológicos, é difícil prever com exatidão o impacto desses eventos extremos. Por isso, é preciso se antecipar.
6: Precisa, olha, que o combustível nos sistemas isolados de energia para 3 meses de uso, 4 meses de uso, chegue antes da estiagem chegar. Que alimentos que possam ser guardados, né, preservados ali na comunidade, nos mercantis, nos comércios, porque para quando chegar no período mesmo da estiagem, muitos casos você só vai ter acesso por helicóptero.
5: O ministro Valdez Góes participou do programa Bom Dia Ministro da EBC nesta quinta-feira. Ele destacou o sistema Defesa Civil Alerta, que não exige cadastro da população, e reforçou a importância de que os planos cheguem ao conhecimento das pessoas.
6: Se uma autoridade emite um alerta, você tem que respeitar. Agora, para você respeitar, você tem que conhecer, conviver, você tem que participar, você tem que aprender a lidar com aquilo. Então, nós chamamos de cultura do risco. O Brasil está se organizando cada vez mais e criando uma cultura do risco.
5: De acordo com o IMET, as condições do El Niño já estão estabelecidas e o fenômeno deve se intensificar até o verão, podendo chegar a ser um dos mais fortes desde 1950. O El Niño pode provocar estiagem nas regiões norte e nordeste, enquanto o sul do país deve registrar chuvas acima da média. Da Rádio Nacional em Brasília, Gabriel Brum.
2: Inverno começa com onda ampla de frio intenso em Santa Catarina e marca início da influência do fenômeno El Niño. Os detalhes com Cadu Reis.
7: O inverno de 2026 no Hemisfério Sul começa oficialmente no domingo, dia 21 de junho, às 5 horas e 24 minutos da manhã. Em Santa Catarina, após uma última semana de outono com baixas temperaturas, uma nova massa de ar frio deve influenciar o clima no início da estação. O sistema tem potencial para atuar de forma mais abrangente no território catarinense. O meteorologista da Secretaria de Estado da Proteção e Defesa Civil, Caio Guerra, projeta.
8: A gente realmente já teve um início, parece que o inverno veio uma semana aí antecipado, então essa semana já teve temperaturas mais frias, mas nessa semana que vem, no início aí do inverno, a gente tem uma nova massa de ar fria que vai se estabelecer aqui no estado. Então ali por volta da terça, quarta-feira, o frio vai intensificando e a gente novamente deve registrar temperaturas negativas. Mas diferente do que a gente teve essa semana, a temperatura negativa ela foi muito pontual, então a gente teve ali nos picos, né, da região da Serra, em Bom Jardim, Urupema, mas quando a gente vai para a região ali do município, as temperaturas não ficaram tão baixas quanto nessas regiões mais elevadas, dessas estações mais pontuais ali no alto do morro. Já na semana que vem, o que a gente vê nos modelos é que essas temperaturas negativas devem ser de forma mais ampla, incluindo atingindo regiões ali do oeste, meio oeste, Planalto Norte, então vai ser um início de inverno aí com uma entrada de uma massa de ar polar mais significativa.
7: A influência do fenômeno climático El Niño, com evolução gradual de intensidade ao longo da estação, deve impactar nas características do inverno em Santa Catarina, diminuindo a duração das ondas de frio e elevando os volumes de chuva. O meteorologista da Secretaria de Estado da Proteção e Defesa Civil, Caio Guerra, detalha.
8: A tendência é um inverno um pouco mais quente e também um pouco mais chuvoso. Como o fenômeno El Niño ele se estabeleceu há pouco tempo, os efeitos dele não vão ser tão significativos assim como a gente espera no final do ano. Agora, nos próximos meses, a gente espera uma mudança gradual e essas chuvas um pouco mais frequentes. Isso faz também com que as temperaturas não caiam tanto. Noites mais nubladas costumam segurar as temperaturas um pouco mais elevadas, como se fosse um cobertor. E você também tem esses dias mais chuvosos. Aí, por outro lado, durante a tarde, às vezes você tem uma maior sensação de frio por conta da chuva. Essas chuvas mais frequentes não significam desastres, porque é um pouco mais de chuva numa estação seca. Já as massas de ar frias polares que trazem essas temperaturas muito baixas, talvez elas sejam menos frequentes, né? Então a gente deve ter sim episódios de frio intenso, mas por conta do fenômeno El Niño, elas não devem ser nem tão frequentes e nem tão duradouras.
7: O inverno segue até o dia 22 de setembro, quando inicia oficialmente a primavera de 2026. De Florianópolis, da Rede de Notícias Acaerte, Cadu Reis.
2: Frio aumenta risco de complicações respiratórias. Quem nos segue com informações é Carol Denardi.
9: Dados da Secretaria de Estado da Saúde apontam que Santa Catarina já confirmou cerca de 5 mil casos da síndrome respiratória aguda grave neste ano. Só de influenza foram quase 800 registros e 56 mortes. A grande maioria, 38 delas, de idosos. Com esse frio e a umidade, os hábitos mudam e as doenças respiratórias ganham força, como percebemos pelas estatísticas. E é aí que a prevenção faz a diferença, como explica o clínico geral dos hospitais São Marcelino Champagnat e Universitário Cajuru, doutor Ricardo Gullit.
10: O frio, a chuva, toda a umidade dessa época do ano faz com que a gente fique cada vez mais aglomerado e aí, invariavelmente, os vírus respiratórios circulam e as pessoas ficam doentes. Para evitar isso da melhor maneira possível, a gente tem que estar sempre com o calendário vacinal em dia. Então, vale muito a pena sempre conversar com seu médico para deixar atualizado o seu calendário vacinal de gripe, de pneumonia, de herpes, de meningite e várias outras doenças que são imunopreveníveis.
9: Mas além da prevenção, é preciso saber a hora exata de procurar ajuda. Muitas vezes, uma rinite ou um resfriado leve são negligenciados. No entanto, quando o quadro evolui para algo mais profundo, como a sinusite ou uma complicação pulmonar, o corpo começa a dar sinais claros de que a automedicação não vai resolver. O Dr. Ricardo aponta quais são os sintomas graves que exigem atendimento médico imediato.
10: Nessa época do ano é muito comum os resfriados, gripes, sinusites, rinites e muitas vezes a gente vai deixando levar. Mas tem algumas coisas que merecem nossa atenção para pensar que talvez seja a hora de procurar um atendimento médico. Os principais sinais de gravidade são febre alta e persistente, dificuldade para respirar, uma queda progressiva do estado geral, então sonolência, dificuldade de fazer as atividades, uma diminuição importante da aceitação da dieta, uma redução importante na quantidade de urina. Em crianças pequenas, alteração de comportamento, são todos sinais que vão fazer a gente ficar de olho aberto e procurar assistência. Vale lembrar que idosos, crianças, gestantes, pessoas que já têm problemas respiratórios, têm que ficar ainda mais atentos para esses sinais de gravidade.
9: E vale relembrar que, para além das vacinas, hábitos simples no cotidiano ajudam a conter o avanço dos vírus nestes dias intensos de frio. Manter ambientes ventilados, lavar as mãos com frequência e fazer a lavagem nasal com o soro fisiológico são fortes aliados para passar por esses dias de baixas temperaturas com mais saúde. De Florianópolis, da Rede de Notícias Acaert, Carol Denardi.
2: Seguimos com mais informações. Um bom dia para você. Câmara aprova piso do frete e anistia para caminhoneiros. Os detalhes com Rita Sardes.
11: A Câmara dos Deputados aprovou medida provisória que reforça a política de piso mínimo do frete para o transporte rodoviário de cargas e concede anistia a caminhoneiros que participaram de bloqueios e manifestações nas estradas após as eleições de 2022. A proposta agora segue para análise do Senado e precisa ser votada até julho, se não perde a validade. Pelo texto, fica garantida a manutenção de valores mínimos para o frete, com o objetivo de assegurar remuneração adequada aos transportadores e reduzir prejuízos causados pela oscilação dos custos da atividade, especialmente do combustível. O relator, o deputado federal catarinense Zé Trovão, do PL, disse que a proposta aprovada impede a atuação de intermediários no transporte de cargas.
12: Para se construir algo que muda a vida do caminhoneiro, você tem que ter a primeira premissa: ouvir o caminhoneiro. E foi assim que nós fizemos. Foi assim que nós atuamos durante esses quase 3 meses de atuação em cima da MP 1343. E hoje, nós estamos nessa casa votando algo que definitivamente tira o caminhoneiro autônomo da escravidão, do jugo daqueles que sempre roubaram o caminhoneiro na cara dura. E de quem eu estou falando? O homem que não tem um caminhão, que nunca dirigiu um caminhão, mas que leva 30, 40, 50% do frete do caminhoneiro.
11: A proposta cria um bloqueio digital preventivo para impedir o pagamento de fretes abaixo da tabela da ANTT, Agência Nacional de Transportes Terrestres. O mecanismo integra o CIOT, Código Identificador da Operação de Transporte, ao Manifesto Eletrônico de Documentos Fiscais. O texto estabelece um piso salarial de R$5.000 mensais, válido para motoristas com carteira assinada que atuam no transporte de longa distância. A empresa que não cumprir o piso ou for reincidente poderá ter multas que variam de 100 mil a 1 milhão de reais. O setor de transportes terá 60 dias para se adaptar à lei assim que for sancionada. Se aprovado também pelo Senado, o projeto seguirá para a sanção presidencial. De Brasília, da Rede de Notícias Acaerte, repórter Rita Sardi.
2: Hora e vez da previsão do tempo para essa sexta-feira.
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14: Bom dia. Nessa sexta-feira o tempo fica instável devido à passagem de uma frente fria por Santa Catarina. O dia começa com rajadas de vento norte, do Grande Oeste ao Litoral Sul e Grande Florianópolis, que perdem intensidade com a chegada da frente fria. Já pela manhã, há condições para pancadas de chuva com trovoadas e risco de temporais isolados no Grande Oeste. No restante do estado, o sol ainda predomina e eleva as temperaturas. As máximas chegam perto dos 22 graus em Tubarão e Joinville, e aos 20 em Biguaçu, enquanto no Grande Oeste as máximas não passam dos 14 graus. Durante a tarde e a noite, a instabilidade avança para as demais regiões. No sábado, a chuva se concentra mais entre o meio-oeste e o litoral, onde não se descarta algum temporal pontual. A partir da tarde, correm rajadas de vento sul no litoral e, no fim do dia, a instabilidade se afasta em direção ao oceano. As temperaturas ficam abaixo dos 18 graus. O domingo amanhece frio, com mínimas entre 5 e 12 graus no interior e até 16 no litoral, e com maior nebulosidade. Mas logo o tempo firma, com predomínio do sol em todo o estado, elevando as temperaturas. As máximas vão de 12 graus na serra até perto de 20 no oeste e litoral. O tempo muda, mas a positividade continua. Tenha um ótimo fim de semana. Com informações do tempo, meteorologista Daniele Lima, de Florianópolis, para a Rede de Notícias Acaerte.
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2: Nove minutos faltando para as 8 horas da manhã, rápido intervalo, na volta tem indicadores agropecuários.
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1: Indicadores agropecuários com Diego Brião. Soja.
2: Os contratos futuros de soja com vencimento em julho registraram queda nos Estados Unidos na quinta-feira. Na Bolsa de Chicago, a cotação era de US$ 11,22 por bushel ao final do dia. Valor no mercado físico no Brasil por saca de 60 quilos. Estado do Mato Grosso, cidade de Sorriso, R$ 107. Paraná, Marechal Cândido Rondon, R$ 111. Bahia, Luiz Eduardo Magalhães, 114, e Rio Grande do Sul, não me toque, R$ 115 por saca de 60 quilos.
1: Milho.
2: Valores no mercado físico por saca de 60 quilos. Paraná, Ubiratã, R$ 50, valor em elevação na comparação com a cotação anterior. Mato Grosso, Campo Novo do Parecis, R$ 42, em estabilidade. E Goiás, Rio Verde, R$ 50, também em estabilidade.
1: Boi gordo.
2: Em São Paulo, na B3, os contratos com vencimento em junho eram negociados ao final da quinta a R$ 341,80 por arroba. Houve elevação de 0,16% no dia. Boi à vista, Mato Grosso, Cuiabá, R$ 334 por arroba.
1: Café.
2: Os contratos futuros de café arábica com entrega prevista para julho terminaram a quinta-feira em Nova York, nos Estados Unidos, em queda. A cotação era ao final do dia de R$ 1.885,01 por saca de 60 quilos. No Brasil, na B3, os contratos futuros de café arábica com entrega prevista para julho apresentaram queda, com cotação de US$ 329 por saca de 60 quilos. Valor no mercado físico do café arábica tipo 6 por saca de 60 quilos. Minas Gerais, Varginha, R$ 1.620. Bahia, região oeste, R$ 1.510. E São Paulo, Franca, R$ 1.580.
1: Algodão.
2: Valor do algodão em pluma por arroba. Mato Grosso, Sorriso, R$ 128,68. Valor em queda na comparação com a cotação anterior. E Bahia, região oeste, R$ 132,33, em estabilidade.
1: Trigo.
2: Valor no mercado físico do trigo por saca de 60 quilos. Paraná, Marechal Cândido Rondon, R$ 70, em estabilidade. E Rio Grande do Sul, não me toque, R$ 69, também em estabilidade.
1: Arroz.
2: Valores no mercado físico, Bahia, região oeste, R$ 72,50 por saca de 60 quilos, em estabilidade. E Rio Grande do Sul, média estadual, R$ 59 por saca de 50 quilos, também em estabilidade.
1: Indicadores agropecuários com Diego Brião, produção Agência Rádio Web.
3: Vamos lá, 3 minutos faltando para as 8 horas da manhã, com a força e parceria de Dibife Carne de Qualidade Inspecionada. Vem aí o Manhã Continental com Kleber Massaneiro e a gente se fala hoje às 17 horas no Balança Continental. Um forte abraço, até mais. Tchau.
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1: No amor, há momentos que temos que dizer um para o outro: decida!

0: Sim, tá tudo decidido aí. Você já decidiu hoje onde é que você vai assistir o Jogo do Brasil? Hoje tem, hoje tem. Hoje é dia do Jogo do Brasil, né? E hoje no Jogo do Brasil, você sabe, né? Figuinha na mão, né? Se não tem nada verde e amarelo pra torcer pelo Brasil, já pega aquela esponja de lavar louça, leva junto com você aquela verde e amarela, né? Não leva aquela roxinha, leva a verde e amarela, né? Pega, não importa a marca, você pega uma daquelas esponjinhas de lavar louça e vai fazer a torcida pela seleção brasileira. Por que não? Ora, você é verde e amarelo. Verde e amarelo é o que importa, né? Então, pra todo mundo que tá ligado aqui agora na programação da Continental, muito bom dia. Eu sou o Kleber Massaneiro e nós vamos juntos até meio-dia aqui na nossa programação de hoje. Decida onde é que você vai ver o Jogo do Brasil. Eu acho que eu vou ver em casa. Por enquanto, eu vou ver em casa. Depois eu vou ver com o pessoal da Continental onde é que a gente vai assistir o Jogo do Brasil. Pra você que tá ligadinho na rádio, já vamos tomar aquele cafezinho gostoso. E hoje, não esquecendo que hoje é sexta-feira, e sexta-feira é dia, hein? Sexta-feira é dia. 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Essa é a frase de hoje para todo mundo concorrer a um Vale Supermercado Guilherme de R$250. 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Pode mandar para cá o seu nome, o bairro, a sua cidade, de onde você nos ouve, e quem sabe você não ganha esses R$250 em Vale Compras do Supermercado Guilherme.
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2: Todo mundo ligado aqui na Melhor, 8:23. Bom dia pra você que está acordando agora, bom dia pra você que já está acordado desde as 4 da madrugada. É, tem gente que acorda cedo, meu amigo, frio que nada, sair sem camisa de bermuda. Essa é a sua Continental. É aqui que a gente ouve Tudo em Paz com Jorge Mateus, 8:23.
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0: rádio de todas as gerações. Nessa sequência a gente ouviu o João Gustavo e Murilo, Lençol Dobrado. Olha o lençol dobrado. Essa hora o lençol já tem que estar dobradinho, né? Não dobrou o seu ainda? Tá lá todo estrafugado ainda? Bom, de qualquer forma, a música foi, né? Lençol Dobrado na nossa manhã continental. Teve também aqui o César e Paulinho, Michel Teló com Exagerado, Jorge Matheus, Tudo em Paz. E tá tudo em paz hoje com você também, tá tudo certinho. Como é que estão os enfeites aí pro Jogo do Brasil? Hoje tem Brasil e Haiti. Eu sei que a gente sempre tem aqui, aqui em Santa Catarina tem muitos haitianos, né? Que vivem aqui em Santa Catarina. Não sei onde você está, mas onde eu moro tem vários haitianos. Inclusive tem um condomínio que é só de haitianos. Vou passar lá na frente hoje, vou dar um buzinão, né? Falei, e aí, haitiano, tudo bem? Vamos torcer pelo Brasil hoje. Ele vai me dar um corridão, tadinho. Mas não, gente, brincadeirinhas à parte, a gente sabe que tem torcida no mundo inteiro, de gente do mundo inteiro, em todos os lugares aqui no Brasil, né? Mas hoje a gente vai torcer pelo nosso Brasil, não tem como, não tem como. E você, já tem ideia do placar de hoje? Lá no nosso Instagram, se você acessar Continental FM 961, tem uma postagem lá pra você dar o palpite lá. Qual é o palpite do seu jogo de hoje? Quanto é que você acha que vai dar hoje o Brasil e o Haiti? Eu acho que vai dar 5-0 pro Brasil, simples assim. 5-0 pro Brasil, cabrinha. Tem que ser. Tem que ganhar de goleada pra ficar em primeiro no grupo. Não dá pra ganhar de 1-0, 2-0. Não, tem que ficar em primeiro no grupo. Porque Marrocos vai jogar contra a Escócia na chave do Brasil, certo? Se a Escócia ganhar, a Escócia já passou pra próxima fase. Já tá na próxima fase. Se o Brasil ganhar hoje, né, de goleada, pode também já ficar em segundo lugar no grupo se a Escócia perder. Se, por acaso, Marrocos ganhar da Escócia, no jogo também, que vai ser antes do jogo do Brasil, e o Brasil ganhar de goleada, quem é o primeiro no grupo? Brasil, né, galinho? Então, vamos torcer, temos que torcer contra a Escócia, hoje nós temos que torcer pro Marrocos também, torcer pra dar empate ali, né? E vamos torcer pro nosso Brasil ganhar de goleada com saldo de gols bem elástico pra poder passar em primeiro lugar nessa fase. O detalhe interessante é o seguinte, né? O Messi, jogador, pra quem quer saber de Copa do Mundo, o Messi, ele por enquanto ele é o recordista em gols nas Copas do Mundo, né? Ele tá com 17, 18 gols por aí na Copa do Mundo, já ultrapassou o nosso querido Ronaldo, o fenômeno, que tinha 16 gols. O Messi já ultrapassou ele. O Mbappé vai ultrapassar também em breve aí. Se o Vini Júnior, nosso craque Vini Júnior, fizer hoje 19 gols, ele passa o Messi. Se o Brasil ganhar de 19-0 hoje, Vini Júnior faz 19 gols, ele passa o Messi. E é o maior goleador de todos os tempos das Copas. Então hoje é dia. Hoje é dia, gente. Tem que jogar bem, tem que golear. O Haiti é o time mais fraco que existe no mundo? Não é. Claro que não é. Mas também não é o mais forte. É um time mais mediano, digamos assim. E o Brasil tem condições de ganhar. E ganhar de goleada, eu torço. Tu torces, ele torce, nós torcemos. Vós torceis, eles torcem. E o Brasil vai ganhar.
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1: Muito bom dia, você está na Continental, a rádio de todas as gerações. É hora de dar aquela subidinha no volume porque a música vai tocar, vai tocar. Então, eu sou o Kleber Massaneiro e quero você aqui, ó, junto comigo, pra curtir mais uma vez. Então, sobe o som e deixa tocar. Que tal ouvir Traia Véia, música nova, lembrança boa.

Você está na Continental, a rádio de todas as gerações. Nessa boa sequência, a gente ouviu o Henrique Juliano. Quem pegou, pegou. Quem não pegou, não pega mais. Tá ele aí. E a nossa torcida pelo Brasil varonil tá aqui a 1000 por hora, hein, gente? Tá aqui a 1000 por hora. Daqui a pouco já até já vou fazer uma postagem lá no meu Instagram a respeito da minha torcida. Tenho bandeira do Brasil, tenho camisa do Brasil. Eu tenho de tudo por aqui, né, minhas cabrinhas? Que hoje é dia. Hoje é dia. Hoje não tem outro assunto, né? Todo mundo chega nas rodinhas e vai perguntando: quando é que você acha que vai dar o jogo do Brasil? E aí, eu acho que vai ser difícil, acho que vai ser fácil. Não, hoje vai ser fácil, acho que vai ser difícil. As pessoas vão conversando, vão falando sobre isso, vão tomando aquele chimarrão, fazendo aquela roda de chimarrão, falando sobre o jogo da seleção de hoje. Mas hoje vai dar, vai passar, vamos fazer aquela figuinha, aquela corrente positiva, que hoje vai dar. Você já percebeu que a maioria das seleções, das principais seleções de futebol, as primeiras colocadas no ranking da FIFA empataram, com exceção de França, Argentina, Alemanha e Inglaterra, se eu não me engano. Acho que até a Inglaterra empatou o primeiro jogo. Então, gente, pra você ver, Inglaterra ganhou. Pra você ver como não tá fácil, Brasil, Espanha, Marrocos é a seleção que vem logo depois do Brasil no ranking da FIFA. Marrocos não era um time fácil, não. Um time bem complicadinho, tá vendo como tá? Como não tá fácil essa Copa do Mundo, o jogo contra o Marrocos, a seleção jogou mal e ainda conseguiu empatar. Imagina se jogasse bem. Agora já tá mais entrosado, já mais uma semana treinando, já passou a pressão do primeiro dia. Agora o negócio é

0: A gente já vai ter agora nossas informações do Continental News e daqui a pouco eu volto trazendo 10 músicas direto. Agora 9 horas em ponto.
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2: A Uber está liberando upgrades gratuitos em suas corridas para celebrar a estreia do longa-metragem Supergirl. Em uma campanha inédita no Brasil, a marca quer transformar o deslocamento dos fãs em parte da experiência do filme. Pela primeira vez na plataforma, usuários elegíveis poderão receber um super upgrade em tempo real ao solicitar uma viagem pelo aplicativo da Uber. A ação estará disponível até 28 de junho.
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2: A Secretaria de Estado da Proteção e Defesa Civil de Santa Catarina lançou uma página especial dedicada ao acompanhamento do fenômeno climático El Niño. A nova ferramenta está disponível no portal oficial da Defesa Civil e reúne informações atualizadas, orientações de segurança e documentos importantes para ajudar a população catarinense a se preparar para possíveis impactos nos próximos meses.
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0: Muito bom dia para todos. 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Bom dia.
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1: Maravilha, fechando as 10 mais da Continental. Pra gente celebrar hoje, tivemos aqui o Zezé de Camargo e Luciano juntos, sem medo de ser feliz, meu galinho. Hoje não tem que ter medo de ser feliz, hoje nós temos ainda um vale supermercado Guilherme, um vale mercado Guilherme de R$250. A gente ouviu antes ainda do Zezé e Luciano, teve Júnior e César, teve Maria Cecília e Rodolfo, Cleito e Romário, Taylor Swift, que mais que a gente viu também, teve Rafa Torres, Sabrina Carpenter com Expresso, aquela música tão linda, teve Victor e Léo, teve que mais? Diego e Vitor Hugo, Michael Bolton, lá no comecinho. When a man loves a woman. Só música boa nessa manhã. Você está na Continental FM e eu sou o Kleber Massaneiro. Amanhã Continental continua. Fechamos aqui às 10 mais, mas tem muita música pra rolar. As 10 mais voltam hoje ainda, 2

0: 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A nossa manhã continental tá aqui, ó. Junto com você, muito prazer, eu sou o Kleber Massaneiro. 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

0: todas as gerações, fechando mais uma boa sequência, 10 horas em ponto, virando o relógio agora, 10:01, a gente viu, foi o Daniel, te cuida coração, teve também Simone Mendes, teve Gustavo Mioto, teve João Neto e Frederico, tudo isso na nossa manhã continental. É, aqui o tempo voa, gente, nós estamos já nos preparando pro jogo do Brasil, hein? Já tô deixando tudo arrumadinho, ajeitadinho aqui em casa, poltroninha pra um lado, televisão pro outro, a galera chegando logo mais e a festa está garantida. É, já tô com aquela bandeira do Brasil, camisa do Brasil, boné do Brasil, esponja de lava-louça do Brasil. Porque hoje vai dar, ou melhor, hoje tem que dar.
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2: A passagem de duas frentes frias e um intervalo de apenas 4 dias deve provocar mudanças significativas no tempo em grande parte do Brasil nos próximos dias. A previsão indica a ocorrência de chuvas intensas, temporais, ventos fortes e uma queda acentuada na temperatura entre o fim desta semana e o início da próxima semana.
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2: A atualização da carteira de vacinação poderá ser feita em 2 pontos de Chapecó neste final de semana por meio das ações do Vacimóvel promovidas pela Secretaria da Saúde. A unidade móvel integra a programação da 4ª edição do Empreende e Emprega no sábado e também estará no Ecoparque no domingo, ampliando o acesso da população às vacinas previstas no calendário nacional.
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0: Que música bonita. Retrovisor. É o Gustavo Lima aqui na programação da sua Continental, a rádio de todas as gerações. Eu vou perguntando mais uma vez, eu sei que às vezes a gente fica batendo na mesma tecla ali, né? Fica ali, né? Pac, pac, pac, batendo na mesma tecla, mas não tem nem como, gente. Hoje é dia, hoje tem jogo da seleção brasileira. Qual é o seu palpite aí pro jogo de hoje da seleção brasileira? Você tem um palpitão? Você tem um palpite pro jogo de hoje? Qual é o seu palpite, hein? Conta pra gente aí, porque eu quero saber. Hoje também nós temos prêmio aqui na programação. A gente não pode esquecer, né? Hoje nós temos prêmiozão aqui na programação. 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O Vale Supermercado Guilherme é meu. Sabe aquele dia friozinho, aquele dia gostoso, aquele dia chuvoso, como hoje? Hoje é mais nublado pra chuvoso hoje, né? Pra chuvoso. A gente até fica meio, a articulação quase não funciona, né? Mas um dia chuvosinho como hoje, dia nubladinho, hoje é dia de chuva forte, né? Hoje a expectativa é de muita chuva hoje, então fique atento porque hoje à tarde o bicho vai pegar, a chuva vai pegar, inclusive na hora do jogo, tá, gente? Opa, entrou a vinhetinha aqui, mas inclusive pra hora do jogo, a previsão de hoje é pra muita chuva, mesmo que chova, né? Hoje ou não chova, nós vamos estar ali torcendo pelo Brasil. E como vai chover, o Brasil vai jogar muito bem, vai dar de um 5-0 é o meu placar, tá? E qual é o seu placar pra esse dia de hoje? Pra ficar com aquele cobertorzinho ali pertinho de você, aquele cobertorzinho, né? É com a família, todo mundo se esquentando junto, vendo o jogo do Brasil. Qual é o seu placar pro jogo de hoje? O meu você já sabe, 5-0 Brasil!
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3: Vamos nós de novo nessa manhã, como sempre tem muita música para tocar. Espero que você esteja bem, esteja na sua casa, esteja curtindo também no seu trabalho, onde quer que você esteja, é aqui ó. 96.1. E você tá nos ouvindo onde? No site, na Alexa, pelo seu rádio, pelo carro. Eu sou o Kleber Massaneiro com você. A rádio de todas as gerações.

0: Sandy, a briga foi feia. Que briga, que nada. Aqui ninguém briga, muito pelo contrário. Aqui a gente vai fazer uma corrente positiva. Sabe aquela corrente positiva maravilhosa que nós estamos fazendo? Hein? Com as cores verde e amarela hoje? Tomando um cafezinho e tudo, por que não? Dá tempo de tomar um cafezinho também? Vamos fazer aquela corrente positiva e torcer pela nossa seleção, porque hoje vai dar, gente, hoje vai dar. Tem que dar. Como é que tá o seu placar aí pro jogo do Brasil? Tem gente mandando placar pra mim aqui pelo WhatsApp, né? Até vou dar uma olhadinha aqui. Tem gente que falou que o Brasil vai ganhar de 4-1, outros dizendo 4-0, 1-0, 2-0. Tem gente mandando placar de tudo quanto é maneiro. 3-1, que mandou aqui, deixa eu ver, eu quero mandar um beijo pra Rosemi da Silva, que mandou placar 3-1 Brasil. 3-1, tá bom. Eu tava pensando uma coisa interessante hoje, relativo a esse jogo da seleção brasileira. Hoje todo mundo pergunta, né? Qual é o seu placar, qual é o seu palpite, quanto vai dar e tal, né? Quem tá dizendo aqui 5-0 Brasil? Alguém mandou aqui, ó, 5-0 Brasil, que mandou a Ana Marina de Chapecó. Quanto tempo, Ana Marina? 5-0 Brasil, Ana Marina. Eu também. Pra mim é 5-0 Brasil. É positividade. Tô pensando uma coisa aqui. O Messi hoje tá como o maior artilheiro das Copas. É o Messi, o Mbappé ali e o nosso Ronaldo Fenômeno. Com 15, com 16, 17, 18 gols aí. Hoje, nesse jogo do Brasil, hoje, se o nosso querido Vini Júnior deslanchar ele, ou Endrick se entrar, se um deles aí fizer 18 gols, já é o maior artilheiro das Copas, olha aí. É só isso, entrar e fazer 18 gols. Aí o cara pergunta, é muito difícil o Brasil ser campeão, não vai dar hexa. Tem que ser positivo, é muito fácil dar hexa. É muito fácil o Brasil ser hexa campeão dessa Copa do Mundo. Sabe o que o Brasil tem que fazer? Tem que daqui pra frente ganhar todas as partidas, não perder nenhuma. Pode jogar mal que for, que dê 1-0 chorado em cada jogo. Mas se o Brasil ganhar tudo, vai ser campeão dessa Copa do Mundo.
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2: Bom dia, já estamos de volta. Aqui é Continental FM, você sabe, quando você liga o rádio, você sabe que vai ouvir muita música boa quando você ouve essa vinheta aqui, ó, 96.1. Porque essa é a sua Continental FM. 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

0: Essa foi Manu Batidão, gente. Manu Batidão, é ela mesmo. Nome da música Pena Que É Proibido. Uma das novidades da Manu Batidão aqui na nossa programação. Tem um monte de novidade, né? Já percebeu, né? Pessoal tá fluindo muito na música por aí. Mas é assim que a gente gosta, um monte de música boa pra curtir na nossa manhã continental, seja música do presente, seja música do passado, grandes clássicos, tudo isso faz parte aqui da nossa programação da manhã continental. E eu quero ter você sempre aqui junto comigo, quero aproveitar pra mandar um beijão pra todo mundo que tá participando, quero mandar um beijo, falei antes da Ana Marina, né? Ana Marina que tá ligadona aqui, quero mandar um abraço aqui pro nosso querido Rodrigo Carlos, tá ligadão, né? Aliás, o Carlos Bevilacqua, ele mandou um bom dia pro Rodrigo, bom dia pra mim aqui, Carlos Bevilacqua, adiante. Dinha está aí participando hoje, a Graciela está aqui junto com a gente também, Alice Vanassi, seu Sadi Barão está aí junto com a gente, seu Sadi, um abraço, um tudo de bom, quem mais está por aqui, deixa eu ver, a Lucilda Antunes está por aí, a dona Carmen também está ligadinha aqui junto com a gente hoje, quero aproveitar para mandar mais um alô para quem, para Cleide Mascarello de Coronel, um beijo aqui para Rosemi da Silva, do bairro Coab, está ligadinha com a gente também, quem mais que eu posso mandar, a Loreni Bevilacqua, quanta gente, todo mundo junto, nosso grande amigo Luiz Carlos Toffoli, curtindo em Cordilheira Alta pela sua Alexo moderninho na programação, né, Luiz Carlos? Um abraço pra você também e pra todo mundo que tá participando, porque hoje, além de hoje à noite ter Jogo do Brasil, tá, nós temos ainda o nosso Vale Supermercado Guilardi, é meu! É assim que você concorre hoje, hein? Deixando essa frase aqui com a gente. O Vale Supermercado Guilardi é meu, porque hoje é sexta-feira. Eu sei que a gente tá naquele climinha de Copa do Mundo, pensando na seleção, palpite do jogo e tudo mais, mas, porém, nós temos hoje um vale-mercado de R$250 e pode ser seu, já pensou se você ganha? Aí a festa do final de semana tá garantida, né? Brasil ganhando hoje, né, Cabrinha? Brasil ganhando hoje de 5, 10 a 0, não importa, 1 a 0 que seja, 0.5. E dá pra fazer a festa aí com um vale-mercado Guilardi de R$250. Então tô esperando você aqui no nosso WhatsApp, 4933470131. Vai mandando o seu nome e seu bairro dizendo o Vale Supermercado Guilardi é meu. Quem é que mandou o áudio aqui agora rapidinho? Até vou abrir aqui ao vivo aqui,
1: olá,
0: ó.
1: Olá, Rafael, bom dia, bom dia.
0: Opa, lá, bom rima, dia.
1: O programa tá muito bom.
0: Beleza.
1: Tá, abraço a todos, bom final de semana a todos. Eu queria dizer uma coisa aqui, o Vale Supermercado Guilardi é meu.
0: Boa. Um
1: abraço.
0: É um abraço, é isso que eu tô falando, esse é o Adelar, é o grande Adelar de Chapecó, tá aí, já deixou aquele áudio bacana, animado, é isso que eu tô falando, essa animação, essa alegria, assim, além de você ter mais sorte na hora de ganhar o seu prêmio, você também, claro, vai torcer com mais afinco pela nossa seleção brasileira.
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3: A Prefeitura de Xaxim informa que o setor de identidade está funcionando em novo endereço e em novo horário para melhor atender a população. O serviço passou a funcionar junto à Sala do Empreendedor, localizada na Praça Frei Bruno, em um espaço mais central e acessível para os cidadãos. Além da alteração do local, o horário de atendimento também mudou. Agora, os atendimentos são realizados das 7h30 às 11h30 e das 13 às 17 horas.
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3: O técnico Carlo Ancelotti concluiu nesta quinta os preparativos da seleção brasileira para o segundo jogo pelo Grupo C da Copa do Mundo. Nesta sexta, o Brasil enfrenta o Haiti na Filadélfia a partir das 21h30, horário de Brasília. Como de praxe, a imprensa pôde acompanhar apenas os 15 minutos iniciais das atividades desta quinta-feira.
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0: Você está na Manhã Continental e eu sou o Kleber Massaneiro aqui sempre na nossa Manhã Continental e com oferecimento de MS Pneus, Agroshop Coronel, Farmácia Coronel Freitas MP Farma, Supermercado Guilherme e também Super Mix.
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0: Valeu, parabéns.
1: Obrigado, Zeca. 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Amando você. Muito obrigado por tudo, meu amigo.
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0: essa música é Quatro Estações, é com Hugo Pena e Gabriel. São as Quatro Estações. Falando em Quatro Estações, né? A gente fica aqui naquele climinha de Copa do Mundo, final de semana, sextou daqui, sextou de lá, leitinho gelado. Falando de leitinho gelado, ó, já tô abrindo o meu aqui, ó. Tá pro jogo do Brasil daqui a pouco. Na verdade, eu não vou beber nada, porque eu tô trabalhando, né? Mas isso aqui vai aí pro santo. Seguinte, gente, eu tô lembrando aqui agora, falando em Quatro Estações, que hoje é sexta, amanhã, sábado, é o último dia do outono, hein? Domingo, 5h25 da manhã, chega o inverno. Você sabia disso aí, ô minha cabrinha? Chega um inverno no próximo domingo agora, 5h25 da manhã, e já estaremos no inverno. Então, esse vai ser, hoje vai ser o último jogo da seleção brasileira no outono. O próximo será no inverno para nós, lá no hemisfério norte, no caso, deve ser no verão, né? Lá deve ser o verão, lá tá começando o verão. Estranho pensar isso, mas é verdade. Vamos juntos, aqui é Continental, a rádio de todas as gerações.
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2: Opa, bom dia pra todo mundo, já estamos de volta. Sejam todos bem-vindos, Continental FM, a rádio de todas as gerações, com Kleber Massaneiro na sua manhã Continental. Tudo certinho por aí? Tenho certeza absoluta que está tudo bem nessa manhã, mais uma manhã daquelas especiais. Muita música pra curtir. Continental FM, a rádio de todas as gerações.

0: ¿Entendeu? Dá uma segura.
1: Continental, a rádio de todas as gerações. Essa foi Nayara Azevedo. Dá uma seguradinha aí. Dá uma segurada, gente. Hoje é sexta-feira. Sextou com a Continental, minha cabrinha. E nós estamos quase no horário do almoço, né? Tá sentindo aquele saborzinho daquela comida gostosa? Nossa, hoje a gente vai só com uma comidinha leve pra aguentar de boa até a hora do jogo. Passou o jogo hoje, meu amigo? Aí pode extrapolar à vontade. Só uma saladinha, um peixinho ali, uma carninha assada de repente, um churrascão, um costelão, por que não? Só coisinha leve, uma feijoada, um vatapá, seja o que for, gente. Eu vou pro intervalo e já volto já. 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

sejam bem-vindos. Amanhã a Continental continua, claro, continua junto comigo até meio-dia. Tem muita música pra tocar ainda. 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
1: De abrir a última sequência da nossa Manhã Continental de hoje, a última sequência que vem com tudo, coração forte apertando a 1000 por hora, aqui é Manhã Continental. Claro, sempre 96.1 pelo site continentalfm.com.br também. 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Continental, a rádio de todas as gerações. Opa, Marcos e Belucci já.

0: Márcio Neto e Cristiano com a notificação preferida, essa que você prefere, a notificação. Então tá aí, a notificação preferida com eles, com Zé Neto e Cristiano, foi a minha última de hoje na programação dessa sua sexta-feira da Continental FM. Muito obrigado a todos que ficaram junto comigo. Amanhã, meus amigos, eu estarei aqui bem cedinho com você, das 5 às 7 da manhã, e depois, na segunda-feira, com o De Casa e também com Amanhã Continental. Dica Vinhola já tá chegando por aí. Vamos agora fazer aquela corrente positiva e torcer pelo nosso Brasil. Um beijo grande pra todo mundo. Logo mais à noite, sabe como é que é, né? 5 a 0 hoje, hein? Tem que ser 5 a 0. Um beijo, gente. Tchau e até mais. Valeu.
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2: A Conferência Municipal debate rumos da saúde em Chapecó. O evento será realizado no dia 25 de junho no Centro de Eventos e vai reunir usuários, trabalhadores, gestores e representantes da sociedade para discutir propostas voltadas ao Sistema Único da Saúde. A programação inicia com o credenciamento e uma atividade cultural apresentada pelo grupo Integra Som. Na sequência, ocorre a abertura oficial e a leitura e aprovação do regimento interno.
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2: O Centro de Atenção Psicossocial de Xaxim está realizando uma série de ações de conscientização em alusão ao mês de prevenção ao uso de álcool e outras drogas. As atividades têm como foco a orientação da população, especialmente dos jovens, sobre os riscos relacionados ao consumo de substâncias psicoativas e a importância da busca por ajuda quando necessário.
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2: Olá, bem-vindos à audiência do informativo Cooper Alfa. Hoje é sexta-feira, dia 19 de junho. Desejamos uma ótima audiência para todos. Acompanhem as informações em 30 segundos.
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2: Aproveite para garantir as melhores condições da campanha Pecuária Forte, que segue até amanhã, 20 de junho. Ouça as informações com o médico veterinário e coordenador comercial da área na Cooper Alfa, Fábio Gitrone, conduzida por Simone Casagrande.
4: É isso mesmo, estamos nos últimos dias da campanha Pecuária Forte, por isso eu recebo nos estúdios
5: Fábio Gitrone, ele que é médico veterinário e coordenador comercial da área aqui da Cooper Alfa. Fábio, seja bem-vindo ao informativo. Eu gostaria que tu já falasse um pouquinho aqui sobre essa campanha, também nesse momento que a gente está vivendo.
6: Olá, Simone. Olá, ouvintes. Então, a campanha Pecuária Forte teve início dia 25 de maio e a gente vai estender ela até dia 20 agora desse mês de junho. Mas antes de nós entrar especificamente na campanha e comentar sobre ela, acho que vale a pena a gente falar um pouquinho sobre o que está acontecendo no nível de mercado, né? Devido à crise global e isso afetada pela guerra do Oriente Médio, basicamente, né? Elas têm impactado bastante na alta de preços de algumas matérias-primas, basicamente fosfato e microminerais. E a gente vê um cenário altista e com possível redução e falta de produto para o terceiro trimestre. Pede orientação e atenção do nosso cliente associado, que vá lá na cooperativa e garanta o pacote, no mínimo, para 3 a 4 meses aí para ficar abastecido e evitar o custo alto possível na dieta do rebanho, né?
5: Fábio, falando um pouquinho assim dos destaques da campanha, os itens também que entra, fala aqui para os nossos ouvintes.
6: Nós temos uma campanha bem robusta com mix diversificado, envolvendo gado de corte e gado de leite, controle de endo e ectoparasitas e também para atividade leiteira. E nós temos também produtos para uso de protocolos reprodutivos. E além de toda a linha de ordenha para limpeza, desinfecção, pré e pós-dip.
5: E a Cooper Alfa preparou condições também especiais de pagamento. Os associados que tiverem interesse podem estar procurando aí a sua filial. O pessoal também pode tirar todas as dúvidas.
6: Isso mesmo, Simone. A gente bolou uma campanha assim bem atrativa, como está a atividade. A gente pede que o nosso cliente associado vá até a nossa loja agropecuária, conversa com o nosso time técnico, siga as orientações e aquilo que eu falei, devido ao cenário que a gente está presenciando assim, que ele garanta o pacote para ele ter o uso aí e evitar possíveis falta de alguma matéria-prima ou produtos que ele vai utilizar lá na propriedade.
5: Então é o momento certo aí do planejamento, se planejar e aproveitar aí também as condições.
6: Então a gente está esperando lá com os braços abertos todo o nosso cliente associado para fazer bons negócios.
4: Aproveite até neste sábado, dia 20, passe na sua filial e participe da campanha Pecuária Forte. Agradecemos ao Fábio aqui pelas informações.
2: E eu agradeço também. A cotação média do dólar de ontem, quinta-feira, dia 18 de junho, foi de R$ 5,17. 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Mais do que uma competição, esse é um momento para promover o esporte, fortalecer a integração e celebrar a nossa essência cooperativista. 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Estamos preparando tudo com muito carinho para receber você. Vamos nessa?
4: Negócio já.
2: Vende-se em Ciladeira Nogueira, 9004, ano 2013. 12 facas novas, mola rolo nova, contra faca. Um ano de uso, valor R$25.000 e aceita terneiro de 120 quilos no negócio. Interessados, ligar 499-9824-1150. Vende-se distribuidor de adubo sólidos 2014, 4 pneus novos, 6 toneladas, rodado Thunder, esteira 0,60 centímetros. Interessados, ligar 499-9824-1150.
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2: A comunidade de Adolfo Konder, União do Oeste, convida todos para a festa em honra ao padroeiro São João Batista. É nesse domingo, dia 21 de junho, às 10 horas da manhã, tem Santa Missa, meio-dia, almoço festivo e grande matinê, com a animação da banda Companhia Legal. Informações pelo 499-8410-5323 ou então 499-8437-5137. Participe! A comunidade de Linha Espuma, Nova Itaberaba, convida todos para a festa do padroeiro Sagrado Coração de Jesus. É nesse domingo, dia 21 de junho, em comemoração aos 80 anos da comunidade. À tarde, haverá matinê com animação de Garotos da Valeira. Participe!
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2: Acesse o nosso site cooperalfa.com.br na aba comunicação/notícias. Você ficará atualizado de informações. E o informativo dessa sexta dinâmico, como você encerra agora, o nosso próximo encontro já está marcado. É na próxima segunda-feira, dia 22 de junho. E lembre-se, cada passo dado é uma conquista em si. Fiquem todos com Deus e um ótimo fim de semana. Até segunda.
3: 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Muito obrigado pela sua audiência.

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Fala, turma, tudo bem por aí? Chegou a sexta-feira e você tá aqui na programação Continental FM em 96,1. Seu amigo de Cavinholi por aqui, antecipando já o seu final de semana, o clima pro seu final de semana, né? Sexta-feira, você sabe, é dia diferente, não é igual a segunda-feira nem a terça-feira. Sexta-feira é aquele dia que você tem uma alegria sobrenatural, não é verdade? Não sei se é porque a gente sabe que vem o fim de semana, é tempo de descansar, tempo de sair com as pessoas que a gente gosta, viver momentos especiais, mas a sexta-feira é diferente e não adianta você negar, não é verdade? E fica muito mais especial quando você tá aqui sintonizado na Continental FM 96,1. Simbora, tá chegando pra você uma hora só de música, sem intervalos comerciais. A gente abre bem, né? A nossa sequência de hoje com essa linda música do James Blunt, 1973, pra você na programação Continental FM.

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Simone Simaria, foi papum pra você na programação da Continental FM da sua sexta-feira. Nossa, essa música é legal, é bacana, hein? Cai muito bem aqui na programação de sexta-feira, dando aquele climão já pro final de semana. E aí, tudo bem com você? Tudo certo? Que bom saber que você tá aqui ouvindo a programação da Continental FM. Essa emissora de rádio que vem cada dia mais crescendo na audiência na região. E a gente deve toda essa audiência fantástica a você, ouvinte Continental. A gente fica feliz sabendo que você tá aí ouvindo a programação, participando, interagindo com a gente e curtindo a nossa seleção musical. Intervalo bem rapidinho, eu volto já.

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1: Simbora, turma, boa tarde pra todo mundo de Cavinholi por aqui na programação da Continental FM. Tá começando mais uma edição do Tarde da Continental, exatamente. As melhores músicas do Brasil e do mundo a partir de agora no seu rádio. Tem clássico no programa de hoje, ou de Cavinholi? Claro que tem. Tem aquela música pra você matar saudades e cantarolar junto aqui na programação. Então aumenta o volume que tá começando. E pra gente começar bem, tem Zé Neto e Cristiano, Quase Todo Dia.

0: Vai, boiadeiro!
1: Vai na castela, o que que
2: é? Parece que eu já quero sentar aqui num bar em Goiânia mesmo e já começar a beber ouvindo essa.

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0: um clássico, é linda, do Daniel, que dure para sempre. No DVD 40 anos, né? Essa música o João Paulo e Daniel regravaram lá em 1990. Como regravaram de Cavioli? Sim, porque essa música era do Royce do Cavaco, né? Era um sambinha, um pagode, né? Que fez sucesso primeiro. Depois a dupla João Paulo e Daniel regravou essa música e foi um sucessão nacional. E você mata saudades aqui na programação Continental FM, na sua sexta-feira, nesse clima gostoso. Isso. Muito obrigado pela sua sintonia. Tá em casa aí que eu sei, tá ouvindo a rádio. Eita, que coisa boa. De Cavioli, tô aqui no meu trabalho, curtindo da Continental FM, essa rádio é demais. As músicas que vocês tocam aí me inspiram, né? A deixar o dia muito mais leve, muito mais legal, muito mais especial. Aí a gente fica feliz pra caramba quando recebe, né, um testemunho desse, porque esse é o nosso objetivo aqui na Continental FM. Levar as músicas pra você pra deixar o seu dia muito mais especial. Intervalo rapidinho, a gente volta já, não sai daqui.
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0: Olá, aqui estamos juntos mais este momento de meditação que meditaremos sobre o Apocalipse 11, 3 e 4, que diz o seguinte: darei as minhas duas testemunhas que profetize por 1260 dias vestido de pano de saco. São estas as duas oliveiras e os dois candeeiros que se acham em pé diante do Senhor da Terra. Desde que Satanás se rebelou contra Deus, iniciando o grande conflito cósmico, todas as vontades começaram a polarizar-se em torno de uma das duas forças, a força do bem centralizada no Deus de amor, e a força do mal, que é encabeçada por Satanás. Seus anjos rebeldes, em sua revelação divina, nos mostra que não há terreno neutro. Ou estamos com Deus e sua verdade, ou nos alistamos no lado do maligno com seus erros que ele está semeando. E neste contexto deste fato, o que nós devemos compreender do que se trata sobre o assunto, que precisamos também um pouquinho do período, do conteúdo de Apocalipse 11. Essas duas testemunhas, as oliveiras e os candeeiros, refere-se à mesma coisa no contexto de 1260 anos, que vem profetizando sobre o do que se trata. Velho e Novo Testamento, que foi anulado durante este período. Portanto, muito importante a gente tomar conhecimento desses fatores. Em São João 5,39 diz: examinai as escrituras, porque julgai nelas ter a vida eterna. Elas testificam de mim. E Davi declarou que a palavra de Deus é uma lâmpada para os nossos olhos. Salmo 119, verso 105. Medite sobre isto, do que se trata as duas testemunhas, que tem muito conteúdo para nós continuar estudando. E eu te espero no próximo momento de meditação.
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1: Simbora, turma, ótima tarde pra todo mundo. Muito obrigado pela sua sintonia na programação da Continental FM. Essa música é linda, né? Do Aerosmith, pra você matar saudades. 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

0: Menos é Mais, Henrique Castro.
1: Henrique Castro, Nem Pagando, tem participação do Menos é Mais nessa música aí na programação Continental FM. Nessa tarde gostosa, maravilhosa. Ah, que bom saber que você tá aí ouvindo a programação, curtindo as músicas, interagindo com a gente. Seja no trabalho, em casa, no carro, né? Curtindo a programação dessa rádio gostosa, maravilhosa que é a Continental FM. Afinal de contas, o nosso objetivo aqui na rádio é levar para você essas músicas que encantam e que deixam a sua tarde muito mais especial. Muito obrigado pela sua sintonia aí, tá bom? O intervalo é bem rapidinho, de Cavignoli, volta já, fica aí.
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2: Tá todo mundo ligado aqui na Continental FM de Cavignoli, por aqui com muito prazer, levando para você a melhor programação do seu rádio, fazendo o clima aí da sua sexta-feira, onde você estiver. De Cavignoli, tô trabalhando aqui, tô no centro, tô ligado na programação, tá bacana a programação hoje, hein? É, eu sei que você tá gostando, eu tô sentindo daqui essa vibração positiva que você tá emanando daí, né? Assim é nosso objetivo, né? Fazer aqui a melhor programação de Santa Catarina para que você aí curta sem moderação. Aumenta o volume, essa música é linda.

0: Essa música é bacana, né? Da Simone Simaria, Paga de Solteiro Feliz. Ah, quando você se separa, vai pra balada, aí chega lá, você se diverte, ri, né? Oh, tá feliz da vida, tá tudo muito bem, tudo muito bom, mas quando você chega em casa sozinho à noite, ai, ai, ai, ai, ai, ai, coração sente falta daquela pessoa especial que foi embora. Aí haja sofrimento, amigo. Só quem passou por uma separação sabe disso, não é verdade? Intervalo rapidinho, eu volto já, fica aí.
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2: O programa catarinense PET, levado a sério, será um dos destaques da participação da Secretaria de Estado do Meio Ambiente e da Economia Verde no Summit Cidades 2026, considerado o maior encontro de cidades do Brasil. Realizado entre os dias 23 e 25 de junho, no Centro-Sul, em Florianópolis, o evento vai reunir gestores públicos, especialistas, lideranças, organizações e representantes da sociedade civil de todo o país.
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2: Um tubarão chamado Ritinha, que vive no aquário no Rio de Janeiro, previu que o Brasil vencerá o Haiti nesta sexta, em partida disputada na Filadélfia. A iniciativa chama atenção pelo caráter curioso e lúdico da previsão feita pelo animal. Ritinha já havia feito uma previsão no jogo anterior da seleção brasileira, apontando que o Brasil venceria o Marrocos. No entanto, a partida terminou empatada em 1-1, frustrando aí o prognóstico.
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2: do
1: ouviu
2: animal.
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0: Bora, turma, sexta-feira, você tá aqui na Continental FM Santa Catarina para o Brasil e para o mundo, ditando moda, levando até você onde você estiver as mais belas canções do rádio, as músicas que influenciam a sua vida, que deixam você feliz na sexta-feira, né? Que dão aquele climão gostoso já pro final de semana, tudo isso e muito mais pra você com muita diversão aqui na Continental FM com o seu amigo de Cavinhola apertando os botões aqui. E aí, tá tudo bem aí? Tá tudo certo? Tá trabalhando nessa sexta-feira? Tá de olho no relógio? Espero que você esteja muito bem, tá bom? Bora, você sabe que aqui na Continental você ouve muito mais músicas, né? Então aumenta o volume, tá chegando às 10 mais da Continental. 10 músicas sem intervalos.
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1: Essa música nova, né? Do Eduardo Costa, Imagina Eu, fechando muito bem, 10 músicas sem intervalos comerciais pra você na programação Continental FM, a rádio que toca muito mais músicas pra você e aquelas músicas que você adora. A gente procura aqui fazer uma programação bem legal, bem divertida, pra que você se sinta bem aí onde você estiver na sua sexta-feira, tá bom? E aí, tá tudo bem por aí, tudo certo, tá trabalhando, né? Então, bom trabalho pra você que tá trabalhando assim como eu, tá aí ganhando o seu pão de cada dia, levando o sustento da família. Você é um guerreiro, você é uma guerreira. Vamos juntos aqui na Continental FM.
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2: Tá tudo bem por aí? Tá tudo certo nessa sexta-feira? De Cavioli por aqui, com muito prazer no comando da máquina, apertando os botões e levando você nessa viagem bacana rumo às músicas, né? Que fazem bem pra sexta-feira. Deixa eu lembrar você que hoje, sexta-feira, é um dia especial. Por que, De Cavioli? Porque sexta-feira tem sorteio pra você de um vale-compras de R$250. Quem que não quer? 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Simbora que a música não para aqui na Continental, essa música é bacana demais.

0: Essa música é linda, né? Do Daniel, raridade pra você na programação, é aquela música que enche o coração e a alma. Ah, que música linda, como é bom ouvir música boa na programação da Continental FM. Assim a nossa missão aqui na rádio fica completa, né? Quer deixar você bem aí do outro lado do rádio, que é tocando música boa e agradecendo você pela sua audiência. E como é que a gente agradece a sua audiência? Tocando as músicas que você adora ouvir aqui na programação da Continental FM. Boa sexta-feira pra você. Intervalo rapidinho, eu volto já, fica aí.
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2: Os capitães das seleções que disputaram jogos da Copa do Mundo nesta quinta-feira trocaram flâmulas especiais que denunciaram a discriminação para marcar o Dia Internacional de Combate ao Discurso de Ódio, enquanto a FIFA revelou ter bloqueado centenas de milhares de publicações ofensivas durante o torneio. A iniciativa surge em um momento em que a entidade que rege o futebol mundial enfrenta um aumento crescente de abusos online.
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2: A jovem Eduarda Krieger, de 25 anos, denunciou que um atendente de uma loja de telefonia em Chapecó copiou uma foto íntima de seu celular sem autorização durante um atendimento. Ela registrou um boletim de ocorrência após descobrir a transferência da imagem. Em nota, a operadora informou que o envolvido não era funcionário da operadora, mas sim de uma empresa parceira.
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1: Uma ótima sexta-feira para você, que bom saber que você está aqui na programação Continental FM, Santa Catarina, para o Brasil, para o mundo. Você ouvindo aí a programação no rádio físico e você também acompanhando pela internet. Ei, Alexa, toca Continental FM aí. Plim, blum. Que legal, que bom, né? 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

0: Música bacana demais do Hugo e Guilherme, Prefere Eu, na programação da tarde da Continental FM. Onde você estiver, muito obrigado pela sua sintonia. Tá trabalhando aí? Bom trabalho pra você. Tá em casa descansando? Opa, ouvindo a rádio? Que legal saber que você tá aí, tirando um tempinho do seu tempo pra ouvir a programação da Continental FM. É sexta-feira, fim de semana tá chegando. E aí, qual é a previsão do tempo aí na sua casa? Vai fazer sol? Vai fazer chuva? Você vai ficar em casa? Vai passear? Vai na companhia aqui da Continental FM, tá bom?
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0: Gian Giovanni, tatuagem pra você na programação da Continental FM de sexta-feira. Que clima! 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
2: Tá tudo bem por aí? Tudo certo? Que bom saber que você tá aqui na programação da Continental FM. Pra você, uma excelente sexta-feira. A gente fica feliz em saber que você tá aí ouvindo a programação. Aumenta o volume, que essa música é bacana demais, do Bruno Marrone, regravando o clássico do Kiko Zambianchi, Primeiros Erros.

0: Essa música é uma sonzeira, né? Do Bruno e Barreto, Farra, Ping e Foguete, nesse climão da sexta-feira, no clima antecipado de final de semana. Sexta-feira é daquele jeito, é alegria, né? A gente já visualizando aí o final de semana, daqui a pouquinho, sexta-feira, o pessoal tá encerrando o expediente, tá indo pra casa, tem gente que faz o churrasquinho na sexta-feira, por que que não, não é verdade? Toma uma cervejinha, afinal de contas também, todo mundo é filho de Deus. E ouvindo, claro, a Continental FM. A gente faz por aqui a trilha sonora para os seus melhores momentos.
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2: A passagem de duas frentes frias e um intervalo de apenas 4 dias deve provocar mudanças significativas no tempo em grande parte do Brasil nos próximos dias. A previsão indica a ocorrência de chuvas intensas, temporais, ventos fortes e uma queda acentuada na temperatura entre o fim desta semana e o início da próxima semana.
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2: A atualização da carteira de vacinação poderá ser feita em 2 pontos de Chapecó neste final de semana por meio das ações do Vacimóvel promovidas pela Secretaria da Saúde. A unidade móvel integra a programação da 4ª edição do Empreende e Emprega no sábado e também estará no Ecoparque no domingo, ampliando o acesso da população às vacinas previstas no calendário nacional.
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sexta-feira, finalzinho de semana, já tá apontando ali, onde você estiver. Muito obrigado pela sua sintonia, você fazendo parte das nossas vidas aqui na rádio. A gente fica feliz pra caramba quando sabe que você tá aí do outro lado do rádio, ouvindo a programação, gostando, interagindo com a gente, mandando WhatsApp, né? Participando aqui dos prêmios. A Continental fica, né, com a bola toda quando ela sabe que você tá aí curtindo a programação da Continental FM. E é por isso que nós caprichamos dia após dia para levar até você a melhor programação, a programação mais perfeita do rádio catarinense. Aumenta o volume, tá começando para você, só toca as top.

0: Marília Mendonça, intenção na programação do Sotocas Top da Continental FM de sexta-feira, no clima do fim de semana. E aí, quais os preparativos? Tá tudo bem por aí? Tudo certo? Planos pro final de semana, sábado, domingão, vai ficar em casa, vai viajar, hein? Quais são os seus planos para esse final de semana? Coloca pra gente aqui na programação da Continental FM que a gente quer saber, tá bom? Intervalo bem rapidinho, eu volto já, fica aí.
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1: Uma excelente tarde para você, muito obrigado pela sua sintonia aqui na programação Só Toca as Top, isso até às 5 horas, né? Só Toca as Top aqui na Continental FM. Nessa sexta-feira gostosa, sexta-feira de prêmios por aqui, exatamente. 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Segue pra você a melhor programação do Brasil, Só Toca as Top.

0: na programação Continental FM, no Sotogas Top. O desfile para você é a reunião das melhores músicas do seu rádio. Se é música boa, toca nesse programa. Tudo bem por aí? Tudo certo? Tá em casa? Tá curtindo a rádio? 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Ainda não? 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Fica torcendo aí para você ouvir seu nome aqui na rádio, tá bom? Sorteio acontece às 18h40. Intervalo rapidinho, a gente volta já.
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1: A seleção brasileira está pronta para o duelo contra o Haiti. Em entrevista coletiva na Filadélfia ontem à noite, Carlo Ancelotti demonstrou confiança em uma melhora da equipe após o empate na estreia diante do Marrocos. O treinador admitiu que o Brasil não teve uma boa atuação no primeiro jogo e confirmou que fará mudanças na equipe, embora tenha mantido mistério sobre a escalação. Ancelotti afirmou que algumas coisas não funcionaram e precisam sim ser corrigidas. O técnico também avaliou que o peso da camisa e a pressão sobre a seleção podem ter influenciado o desempenho na estreia. Brasil e Haiti se enfrentam hoje na Filadélfia em busca da primeira vitória da seleção brasileira. Eu sou Melina Calduro, em Morriston, para o Acaerte em Campo.
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1: Uma excelente tarde para você, muito obrigado pela sua sintonia. De cabinho, olha aqui na programação do Sotocas Top da Continental FM. Espero que você esteja bem, feliz da vida, né? Que as coisas estejam acontecendo para você aí. Tá com sorte hoje? Então, bora participar aqui da promoção do Vale Compras de R$250, presentão da Continental e do Supermercado Guilherme. 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Segue pra você, só toca as top. Essa música é bacana demais.
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1: Guilherme Benuto Chorosa, fechando muito bem a edição de hoje do Sotocas Top aqui da Continental FM. O de Cavignoli fica por aqui, beijo no seu coração, muito obrigado pela sua sintonia, foi bom demais estar com você. Nos falamos amanhã, pode ser combinado, rotulado, carimbado, então anota aí na sua agenda pra você não esquecer. Fica aí que depois do intervalo tem pra você o Balança Continental. Tchau, turma.
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3: A Prefeitura de Xaxim informa que o setor de identidade está funcionando em novo endereço e em novo horário para melhor atender a população. O serviço passou a funcionar junto à Sala do Empreendedor, localizada na Praça Frei Bruno, em um espaço mais central e acessível para os cidadãos. Além da alteração do local, o horário de atendimento também mudou. Agora, os atendimentos são realizados das 7h30 às 11h30 e das 13 às 17 horas.
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3: O técnico Carlo Ancelotti concluiu nesta quinta os preparativos da seleção brasileira para o segundo jogo pelo Grupo C da Copa do Mundo. Nesta sexta, o Brasil enfrenta o Haiti na Filadélfia a partir das 21h30, horário de Brasília. Como de praxe, a imprensa pôde acompanhar apenas os 15 minutos iniciais das atividades desta quinta-feira.
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0: 5:07, 5:07. Bom início de noite para você ligar com a gente. Balança Continental, 19 de junho de 2026. Hoje tem seleção brasileira em campo. Hoje tem amarelinha. É, e na realidade, eu não sei se o Brasil vai jogar de fato de amarelo, né? Porque o Haiti também tem a camisa azul. Que pode, né, remeter, enfim, o Brasil pode jogar de azul e por aí vai, mas embora a camisa oficial do Haiti seja azul. Por que eu tô falando isso? Porque a segunda camisa do Brasil é azul também. Em título de promoção de camisa, o Brasil poderia jogar o segundo jogo com a camisa azul, mas como é o Haiti, possivelmente jogue com a tradicional amarelinha. Jogo às 9h30, antes às 7 tem Marrocos e também a equipe da Escócia, né? E jogando, então, nesse momento, né, iniciando a segunda etapa, Estados Unidos e Austrália. Estados Unidos vai vencendo por 2-0, então. Tá certo? 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Também um churrascão vai bem, né? 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Começando com Oswaldinho Carlos Magrão, Querência Amada, é sucesso, é Continental.
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0: 5:23, 5:23. Tamo junto, obrigado pelo carinho da audiência. Você curtiu a Ivana Passarella cantando Bar da Esquina. Rolou também Zé Felipe, Você Não Vale Nada. Participação de MC Menor. Bom fim de tarde, não esquece, tem Brasil hoje às 9:30 e tem pizza. É, aliás, hoje tem, né, o Vale Supermercado Guilard de hoje, né, sexta-feira então. Participando do sorteio, então, do Vale Supermercado Guilard é Simone Estrada Batistella, tá bom? Quem mais com a gente? Rita de Cássia Farias, Ângela Maria Vedana. Quem mais? Bora, vamos lá.
1: Boa tarde, aqui é o Nilda aqui de Chapecó, gostaria de participar do sorteio do Vale do Supermercado Guilard, é meu.
0: Beleza, minha amiga, boa sorte, quem mais? Bora?
2: Boa tarde, sou Rosilio P17 e o Vale do Supermercado Guilard é meu.
0: Beleza, minha amiga, quem mais com a gente? O Samuel Vedana tá com a gente também. Enfim, inúmeras participações aqui, todo mundo que mandou mensagem no decorrer do dia está participando, todo mundo que está mandando mensagem agora também está concorrendo, fica tranquilo, tá? Vai participar do nosso sorteio, então daqui a pouquinho, a partir das 18h40, tem o sorteio então do Vale Supermercado Guilard, de R$250 em vale compras que são seus, tá bom? Então tá, agora 5:25, segura que eu já volto.
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0: 5h25. 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
2: 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Vamos lá, 5h30. Bom fim de tarde, bom início de noite. Tem mais sucesso chegando pra você. San Marino vai ganhar pra gente, vaza!

20 minutos, faltando para as 6. Tem som do Paraná, Canarinho, Prisioneiro, João Bosco, Vinícius, Abelha e ainda San Marino, Vaza. É sucesso, é continental. Estados Unidos e Austrália em campo, 2-0. Já estamos chegando à metade.

0: do segundo tempo, 2 para os Estados Unidos, 0 para a Austrália. Boa tarde para você. Temperatura nesse momento no Oeste Catarinense de 13 graus, máxima de 14. Amanhã um pouquinho mais quente, máxima de 15, mínima de 11 graus. Então, iniciando o inverno também esse fim de semana, né? Oficialmente.
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1: Treze minutos faltando para as 6, a rádio de todas as gerações. Bom início de noite para você ligar com a gente. Os Campineiros, Flor do Meu Jardim.

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1: 6:01. Momento de oração e fé com o Padre Geraldo Manzotti. Você curtiu agora a última da sequência da hora com o Leonardo, o Sangue de Gelo. Segura que a gente já volta.
2: Eu te agradeço.
3: Boa tarde, queridos filhos e filhas. Hoje, dia 12 de junho, dia dos namorados, dos apaixonados. E me refiro aos namorados de fato e aos casais que deveriam compreender que a vida tem que cultivar sempre o estado permanente do namoro, do conhecimento. Santo Antônio, reavivai o amor. Rezemos, Sagrado Coração de Jesus, nos ajude. Vem em nosso socorro, em socorro dos casais. Em nome do Pai, do Filho, do Espírito Santo. Amém. Amado Jesus, no seu coração sagrado, eu confio minhas intenções nesta tarde. Sagrado Coração de Jesus, fonte de todas as graças e merecimentos, onde procurarei, a não ser no tesouro que contém todas as riquezas de vossa clemência e bondade? Onde baterei a não ser a porta do vosso coração, pelo qual o próprio Pai vem a nós e nós vamos a Ele? A vós, pois, Sagrado Coração de Jesus, recorremos e apresentamos a nossa prece no entardecer deste dia. Coloque a sua intenção, seu pedido, seu clamor. Seja na vida afetiva, emocional, em vós, Sagrado Coração de Jesus, encontro consolação quando aflito, proteção quando perseguido, força quando oprimido de tristeza. No teu coração, Jesus, encontro luz quando envolto nas trevas da dúvida. Sagrado Coração de Jesus, que no meu coração os sentimentos sejam iguais aos teus: docilidade, ternura, amor, misericórdia. Doce Coração de Maria, sede a minha salvação. Doce Coração de Jesus, sede o meu amor. Como fruto desta Ave Maria, peça, Jesus, tirai do meu coração todos os sentimentos ruins que não convêm a um discípulo teu. Ave Maria, cheia de graça, o Senhor é convosco. Bendita sois vós entre as mulheres, e bendito é o fruto do vosso ventre, Jesus. Santa Maria, Mãe de Deus, rogai por nós, pecadores, agora e na hora de nossa morte. Amém. O Senhor esteja convosco, Ele está no meio de nós. Ó Deus, por intercessão de Santo Antônio, pedimos a restauração da vida emocional, afetiva. Pedimos, Senhor, a restauração do amor. Que a bênção de Deus recaia sobre a família, sobre as fotos, os objetos e a água. Em nome do Pai, do Filho e do Espírito Santo. Amém. Sagrado Coração de Jesus, eu tenho confiança em vós. Doce Coração de Maria, intercedei junto a Jesus por nós. Amém.
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4: A Conferência Municipal debate rumos da saúde em Chapecó. O evento será realizado no dia 25 de junho no Centro de Eventos e vai reunir usuários, trabalhadores, gestores e representantes da sociedade para discutir propostas voltadas ao Sistema Único da Saúde. A programação inicia com o credenciamento e uma atividade cultural apresentada pelo grupo Integra Som. Na sequência, ocorre a abertura oficial e a leitura e aprovação do regimento interno.
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4: O Centro de Atenção Psicossocial de Xaxim está realizando uma série de ações de conscientização em alusão ao mês de prevenção ao uso de álcool e outras drogas. As atividades têm como foco a orientação da população, especialmente dos jovens, sobre os riscos relacionados ao consumo de substâncias psicoativas e a importância da busca por ajuda quando necessário.
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1: Tá, eu sou do Jorge Mateus, cantando Amor Covarde, rolou por aqui também Céu e Cantos, Maior que o Oceano. Vamos que vamos, tem mais participações aqui. Quem tá com a gente?
2: Boa noite, Luan. É a Lúcia de Brusque, do bairro Mioranda. Quero participar do sorteio. Vale compra do Guilherme é meu. Um abração e um ótimo final de semana pra você.
1: Amém, a todos nós, minha amiga. Pra ti também, boa sorte. Glaucione Pinto Moro com a gente, quem mais? É, vamos lá, a Gracioli Sartori, Teovino Panisson. Quem mais com a gente? Bora, mais participações.
3: Oi, boa tarde, eu sou Cleci Moresco, da Fernanda Machado. Eu queria participar do sorteio. O Vale Supermercado Guilherme é meu.
1: Tá bom, boa sorte, quem mais?
4: Olá, aqui é a Lucilda Antunes de Simões Lopes, quero participar do sorteio. O Vale Supermercado Guilherme é meu.
1: Beleza, Dilê Antunes com a gente também participando. Sandra Jacomel também tá ligada conosco. Renato Luiz Santos também conosco. Vamos lá, mais participações.
5: Boa tarde, aqui é a Jandira Antunes. Quero participar do sorteio. O Vale do Supermercado Guilherme é meu.
1: Boa sorte, quem mais?
6: Boa tarde, Luana, tudo bem? A Carmen Piovesan, quero participar do sorteio do Vale do Supermercado do Giraldi é meu. Obrigado, um abraço e uma boa tarde.
1: Igualmente, minha amiga, quem mais?
7: Boa noite, pessoal da Continental, aqui é a Fran. O Vale do Supermercado Guilherme é meu, que é a Franciele Hart da Cordilheira Alta, tamo junto.
1: Beleza, boa sorte, agora 6h22, eu já volto.
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3: Bom início de noite pra você. Hoje tem seleção brasileira em campo e daqui a pouquinho também em campo tem a equipe do Marrocos contra a Escócia. Vamos que vamos, também tem sorteio daqui a pouquinho. Agora é 6:29, bom início de noite. Sorriso lindo, além da vida.

0: 18 minutos faltando para as 7, tá aí o som do Cosmo Express cantando pra gente, Pedreiro Bronzeadão. É, vamos lá, tô com o nome já do vencedor ou da vencedora do Vale R$250 do supermercado Guilard, de qualidade e preço baixo, aqui na Avenida Santa Catarina. Um abraço pro Rodésio e pra toda a equipe aí, então. Tá certo? Parabéns para Franciele Hart. Franciele Hart foi a vencedora. Pode passar na rádio, horário comercial, retirar então o vale, tá bom? Telefone final 9436. Franciele Hart foi a vencedora. Você que eventualmente não ganhou, não fica triste, porque temos prêmios, né, diários aqui na nossa programação. Então, parabéns, Franciele Hart. Passa na rádio, horário comercial e retira então o vale, beleza? Então tá.
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2: Continental Rádio de todas as gerações, é sucesso trazendo a última sequência de hoje, 12 minutos faltando para as 7. Banda Champion, Sonho de uma Noite de Verão, bombando aqui nas

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1: 2 minutos faltando para as 7. Eduardo Costa, cantando Sapequinha. 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Um forte abraço, fiquem todos com Deus. E até mais, gente. Tchau.
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1: O Mundial de Futebol entra na segunda rodada da fase de grupos e as atenções estão voltadas para o Grupo C da Seleção Brasileira. Nesta sexta-feira, a rodada pode mudar completamente a classificação. A Escócia encara o Marrocos em Boston em um confronto direto pelas primeiras posições do grupo. Logo depois, o Brasil enfrenta o Haiti na Filadélfia, buscando a primeira vitória no Mundial e uma situação mais confortável na briga pela classificação. E o fim de semana promete grandes atrações no torneio. No sábado, a Espanha enfrenta a Arábia Saudita, a Bélgica mede forças com o Irã e o Uruguai joga contra Cabo Verde. Já no domingo, a França encara o Iraque e a Argentina enfrenta a Áustria. Além disso, a Noruega duela com o Senegal. Eu sou Melina Calduro em Morriston para o Acaerte em Campo.
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1: Imagina se o seu ex-amor deixa uma carta pro próximo amor da sua vida. Esse mesmo
2: é pesado, pesado.

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0: A professora do EJA, Ana Isabel Lopes, ressalta que apesar das limitações, os alunos buscam a superação e o aprendizado.
1: A sede maior é essa, eu quero aprender a ler, escrever e eu quero fazer contas. E aí a gente, dentro desse universo, a gente vai apresentando um outro mundo, né? Outras discussões.
0: O Pacto Nacional pela Superação do Analfabetismo prevê mais de 3 milhões de novas matrículas no EJA e o investimento total deve ser de 4 bilhões de reais até 2028. Reportagem Gabriela Noronha.
2: E o novo piso salarial dos professores da educação básica já está definido. Será de R$ 5.130,63.
3: Um reajuste de 5,4% em relação ao valor que estava em vigor, garantindo ganho real acima da inflação.
2: O decreto foi assinado pelo presidente Lula e publicado hoje no Diário Oficial.
3: Segundo a legislação vigente, a atualização anual do piso não pode ficar abaixo da inflação acumulada.
2: E os profissionais contratados por tempo determinado também estão entre os beneficiários do piso salarial nacional.
3: As inscrições para o Sisu Mais acabam hoje, mas os estudantes ainda têm algumas horas para aproveitar essa oportunidade.
2: O sistema aproveita notas de quem fez o último Enem, mas não foi selecionado no primeiro semestre para uma nova seleção de vagas remanescentes em universidades de todo o país.
3: E as notas de corte já foram divulgadas, o que ajuda a escolher cursos com mais chance de passar.
4: O Ministério da Educação divulgou as primeiras notas de corte parcial do Sisu Mais, uma etapa complementar do Sistema de Seleção Unificada, Sisu, que vai ofertar eventuais vagas disponíveis em instituições públicas de educação superior. A nota de corte pode ser consultada diretamente nas páginas do Sisu Aluno e do Sisu Vagas ou por meio da Central de Atendimento do MEC pelo telefone 0800-61-61-61. Ao todo, 34 instituições públicas de educação superior decidiram destinar vagas para o Sisu Mais. Estão sendo ofertadas 9.436 vagas em 532 cursos. A nota de corte deve ser utilizada pelo candidato apenas como uma referência da situação em que se encontra para concorrer à vaga selecionada, não sendo uma garantia de seleção. E atenção, o estudante que obtiver no mínimo 650 pontos na média das 5 provas do Enem está apto a participar do PEDME Licenciaturas caso se inscreva para um curso presencial de licenciatura e seja selecionado. Quem entrar no programa vai ganhar bolsa mensal de R$ 1.050 desde o ingresso até a conclusão do curso. Para mais informações, acesse as redes sociais do Ministério da Educação ou portalgov.br/MEC. Reportagem Júlio César de Oliveira.
2: Melhorar a qualidade do atendimento dos futuros médicos e garantir a regulação dos cursos de medicina.
3: Esses são os objetivos de uma medida provisória assinada hoje pelo presidente Lula, que torna obrigatória a aprovação no ENAMED, o Exame Nacional de Avaliação da Formação Médica, para obter o diploma e o registro profissional.
2: A medida vale apenas para novos alunos que ingressarem nos cursos de medicina.
5: Estudantes de medicina deverão obrigatoriamente ser aprovados no ENAMED, o Exame Nacional de Avaliação da Formação Médica, para obter o diploma e exercer a profissão. O ENAMED também vai substituir a prova teórica do Revalida, exame aplicado a médicos formados no exterior que querem validar o diploma no Brasil. As mudanças estão previstas em uma medida provisória assinada pelo presidente Lula durante a inauguração do Hospital Universitário da Universidade Federal de São João del Rei, em Divinópolis, Minas Gerais. Em entrevista coletiva nesta sexta-feira, a secretária de Regulação e Supervisão da Educação Superior do MEC, Marta Abramo, afirmou que a nova política tem como objetivo melhorar a qualidade da formação médica e fortalecer a supervisão dos cursos.
6: Isso agora vem reforçado na própria medida provisória no texto e vai ter um reforço legal, né, de que um dos objetivos do ENAMED é exatamente auxiliar na avaliação, regulação e supervisão dos cursos de graduação de medicina. Isso está em perfeita consonância com o nosso Sistema Nacional de Avaliação. O resultado dos desempenhos podem constituir o referencial básico dos processos de regulação e supervisão da educação superior.
5: Com a medida, cada estudante deverá participar do ENAMED duas vezes, a primeira ao final do quarto ano do curso, para ajudar a identificar dificuldades e permitir que as instituições façam os ajustes necessários. E a segunda prova será no último ano da graduação. Nesta última etapa, a aprovação no exame será obrigatória obrigatória para que o formado possa se inscrever no Conselho Regional de Medicina, o CRM, e exercer legalmente a profissão.